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0: Opa! É coisa de louco, né?
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0: Alô, meu amigo Dionísio Tezen, direto do Caiapó em Maravilha, grande audiência, valeu Dionísio Tezen. Alô, Elimar Luiz Asman, de linha Fátima Saudades, também na audiência, obrigado Elimar Asman. Também temos aqui na audiência, parabéns à equipe de radialistas aí, valeu, grande abraço. Quem é que tá no zap aqui? Não deu nome aqui? Como é que vai participar do sorteio? Ah, José Osmar Bidim. José Osmar Bidim. Eita! Alô, Salete Lucinda Caio.
2: Rodrigo, aqui é Salete Caio, discutindo teu programa, dando as boas valsinhas.
0: Ah, exato.
2: Quero participar do chope. Valeu.
0: Valeu.
2: Bom final de semana pra vocês da rádio. Valeu. Coloquei no sorteio, meu. Luiz Rodrigo. Tá bom, uma boa noite.
0: O Milton é outro. Eita! Chique, bacana!
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0: Pois é, o nosso amigo Valdecir agora há pouco aqui compartilhou uma curiosidade muito interessante, eu juro que eu não sabia, né? O Negão, né, da banda Negão e Banda, né, ex-vocalista do San Marino, né? Ele começou a sua trajetória na banda Real do Paraná. Ele é natural de Santo Antônio do Sudoeste, no Paraná. É a terra do Vilseu Pause, que também é dessa cidade, né? Santo Antônio do Sudoeste, né? Olha aí o Valdecir Dalcastro lá de Antagorda compartilhando aí enciclopédias da música de bandas, né? Antigamente a banda se chamava Som Real de Medianeira, depois virou Banda Real do Paraná e era localizada em Serranópolis do Iguaçu. Pois é, meu caro! Ô, Valdecir, eu conheci muito bem a Banda Real do Paraná, mas quando ela era de Serranópolis do Iguaçu, né? Agora, a banda Som Real eu não conhecia. Eu só sei que o Garcia, né? Grande vocalista da Banda Real do Paraná, que projetou a banda, assim, digamos, a patamares de ser conhecida em todo o Brasil, né? Grande vocalista Garcia, que hoje é o vocalista da banda Paraná Boys. É muito interessante mesmo, hein? Valeu!

Muito bem, temos mais participações aqui no Facebook. E olha só, gente. Nós temos, por incrível que pareça, né? Olha aí que loucura, hein? Alô, Adriano Niederle, bem lembrado, né? Até vou gravar aqui, ó, né, para nós deixar registrado. É, muito bem, a programação As Bandas do Sul, então, fazendo um registro aqui, né? O pessoal tá escrevendo aqui para nossa redação, aqui nos estúdios 100.9 FM, né? De uma gurizada lá do interior, né? De uns piá lá do interior, que resolveram fazer um passeio de jatinho particular para uma praia lá do Rio Grande do Norte. É mole! Mas olha, tá dando o que falar, hein? Uma gurizada resolveu sair lá do interior, lá dos fundos da grota, né? Uns piá lá do interior. E aí resolveram aí dar uma salmorada, né? Nas partes mais abaixo da linha do Equador. Lá numas praias bem repolhudas, lá pro lado do Nordeste, né? Diz que estão lá em Rio Grande do Norte. Mas diz que tá vindo fotos de lá todo dia, a cada hora, a cada minuto, fazendo lá uma cobertura geral lá. Diz que a turmada tá atirado lá pro lado do Rio Grande do Norte, lá. E o mais curioso, foram 4 ou 5 solteirões. Ninguém tem compromisso com ninguém. Agora estão numa aposta pra ver se arruma uma lá do Rio Grande do Norte, porque pra cá tá feio, né? Pra cá tá feio, né? Meu Deus! As equipes de reportagem estão de prontidão aí, aguardando com muita expectativa o retorno dessa gurizada que foi fazer umas férias, né? Foram tirar umas folgas, né? Mas aí que é a vida. Hoje até escreveram num grupo de WhatsApp lá, viu? Diz, ó, se isso aí, ó, se tem vida melhor que isso, eu não conheço. Andaram, ó, falando tipo tubarão grande, né? Mas estão usando Ray-Ban, estão tomando caipira, sabe? Tipo magnatas, tubarões. Mas, viu? É uns piá lá do interior, viu? É uns piá lá do interior. Então tá bom, né? A turmada tá escrevendo aqui pra nós, pra programação, pra pediram pra mandar música lá pro Rio Grande do Norte, onde a turmada tá deixando nas águas salgadas de Salmoura as partes abaixo da linha do Equador. Então tá feito o registro, gurizada. Tá mais na cara que barba, banda chã!

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Estamos de volta, meus amigos e minhas amigas. Esse é o programa As Bandas do Sul, toda sexta-feira. A gente tem o nosso encontro marcado por aqui, né? Toma na escuta! E um calor jogando uma canastra, eu e minha esposa, e tomando uma champanhe? Mas olha aí! Olha aí o nosso amigo Anastácio Vigat. É, o Anastácio Vigat e a sua legítima, mas que chique, bacana, hein? Estão tomando uma champanhe e jogando uma canastra. Mas que tal? Eu não tenho, né? Outro nível, né? Ô, oh, Anastácio Vigat, forte abraço. Ulisses Stumizeski. Saludo, graças. Alô, Jacir Guimarães. Obrigado aí pela sua audiência, hein? Alô, Mayra Schmidt, direto de Maravilha. Obrigado pela sua audiência. Elimar Rorra, direto de Saudades. Como é que tá, meu amigo Elimar Rorra? E aí, tudo certo? Nosso amigo Chore, queremos ouvir uma valsa. Jorge Antônio Floss, o Chore.

0: Alô, Lorita Nicolau Brutcher. Lorita Maria Rosenbach Brutcher de Prata, São Carlos, na audiência. Obrigado, Lorita. Marino Zimmermann, direto de Picada Café, grande abraço. Alberto Schmidt de Xaxim pedindo música com G4. Eu sou do Grêmio, mas eu gosto a música Vestido Colorado, da banda Paraná Boys. Então vamos trazendo aqui o Vestido Colorado, banda Paraná Boys. Claudemir Stoll, lá em Picada Café, na audiência. A dona Marlene, direto lá de Cláudia, no Mato Grosso, na audiência da cidade de Cláudia, lá do Mato Grosso. Adélia Laufer está nos assistindo em Cascavel, no Paraná. Obrigado, Adélia Laufer. Leonor Kummer, direto de Selva, na audiência, meus amigos da banda Moinhos de Vento. Adriana Schmidt de Moura, bairro Cristo Rei, São Carlos, ouvindo seu lindo programa, lindas músicas. Peço a música aos atuais, Barco do Amor, oferece para todos os ouvintes. Obrigado, minha querida. Adriane Schmidt de Moura, bairro Cristo Rei, direto de São Carlos. Alô, Claudir Kruger. Tamo na escuta. Peço música dos atuais. Obrigado, Claudir Kruger.
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0: E o nosso amigo Alberto Schmidt, lá de Xaxim, pediu a música Vestido Colorado, da Paraná.

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11: É isso aí, meus amigos! Aê! Alô, alô, alô! Boa noite!
12: Oi, boa noite, Rádio Centro-Oeste. Rodrigo Luiz, opa! Muito bom de escutar o teu programa agora que eu...
11: Obrigado!
12: Eu liguei o somzão lá, né? Daí tu toca a música, um shot, né? Ah. Eu sou o Luiz aqui do Panorama.
11: Isso,
12: ó. Apesar que eu também ia tocar o vestido colorado, porque eu sou gremista, mas eu gosto do vestido colorado.
11: Mas, ah.
12: Tá bom? Agradeço por atendido.
11: Garoto, né? Esse aí é a raiz. Alô, Geni Vicker, tudo bem contigo? Lorena Serrati Mozena, boa noite. Gerson Antônio Schmidt, vamos que vamos, Gerson! Valeu, garoto! Da audiência! Alô, Claudir Kruger! Aquele abraço! Lori Oliveira, o Claudir Kruger pediu aí música com os atuais. É, vamos que vamos, né? É. Estácio Brutcher, meu grande amigo Tássio. E aí? Como é que tu tá? É? Alas Ristis? Grande amigo Tássio Brutcher, hein? Eita! Saudação aí. Tudo certo? Tudo certo, sim.

instante, agora vamos destacar os atuais, hein? Os atuais pra arrebentar com tudo. Quero ver você botar o volume no seu som. Como diz o meu amigo Luiz Agnes, no somzão. Porque agora vamos de...

meus amigos, o barco do amor passou navegando aqui pela programação, né? Olha, eu não posso deixar de registrar, nós temos alguns amigos nossos, uns amigos lá do tempo da nossa infância, né? No tempo de piada de roça, piada de mato, piada da sanga, né? E hoje uma parte desses nossos amigos de infância, né? Estão viajando lá para umas praias chiques lá do Nordeste, mas vai aonde? Nós estamos aqui, né? Então eu quero aproveitar e mandar mais uma vez um abraço a essa gurizada, né? Uns piá lá do interior, né? Que estão lá pra banda do Nordeste, velho, lá numas praias chique, bacana, né? E diria o meu amigo Adriano Niederle, né? Só pra fazer o registro, né? Há muitos anos atrás, nós ia no rio pescar jundiá. Hoje nós estamos atrás dos tubarões, né? Só loucura, né? Vai aonde, né? Tamo aqui... A piazada tá lá e vamos que vamos, né? O Adriano tá lá pro lado de Campinas, São Paulo, né? Tá lá pro lado dos paulistas, né? Nós estamos atirados aqui no velho Pinhal, mas tem uma parte aí dos nossos amigos que estão lá no Rio Grande do Norte, né? Curtindo umas férias diferenciadas, né? Mas vai aonde? Agora eu concordo com o Adriano. Viu, Adriano? Eu concordo contigo, porque antigamente nós ia pescar jundiá, hoje nós estamos atrás dos tubarão, né? Mas não existe isso. Eu sempre vou lembrar quando assim me falar. Mais uma do La Montanara, gente. Na sequência, o sorteio do chope. Eu preciso ir embora, né? Já tenho outro compromisso no aguardo aqui. Boa noite, tudo bem? Roselei Refle, do bairro Primavera, resolveu participar agora, no fechar, no apagar das luzes, né? Quero participar do sorteio do chope. Deve estar lá com sede, pelo jeito. Daí pensou no programa, resolveu participar, né? Valeu, Roselei Refle. Forte abraço. Opa! Programa ao vivo, não vale tossir no microfone, né? Vamos curtir esse momento. La Montanara, na sequência o sorteio, hein?

0: Legal, gente, muito bem, vamos atendendo aqui as últimas participações para nós fecharmos a conta, né? Meu amigo Agnes, fala, Agnes.
1: Eu nem sabia que era o sorteio, mas se eu ganhar, tá bom, igual.
0: Ah,
1: se não ganhar, tá bom, igual.
0: Ah, se tu ganhar, tá bom.
1: Agradeço por atendido.
0: Se não ganhar, também tá bom, né? Se ganhar, tá bom, e se não ganhar, tá bom também. Aí eu tô contigo, cara, tu é o cara, né? Sou muito teu amigo. A Vilmar Agostini também deu sede e resolveu participar agora, né? Assim, no apagar das luzes, mas o que é que tá acontecendo com esse cara, Vilmar Agostini? Eu acho que foi dar uma mijada, daí pensou, bom, eu vou ter que participar do chope lá, né? Mas vai aonde, né? Alô, Bruno Friedrich, boa noite! E assim vamos fechando a conta por aqui...

Enxope aí! Muito bem, vamos lá para o sorteio, girando, girando a roleta russa para ver por onde é que sai o tiro. Peguei! Ademir Luiz Schull! Ademir Luiz Schull, Anta Gorda! Mas que tal?

Ademir Schuh. Legal, muito bem, então, o Ademir Schuh leva o chope desta sexta-feira, mas que tal? Chique do último, né? E a gente vai se despedindo por aqui. Oh, coisa boa, passou rápido demais. Já deixa aquela saudade. Próxima sexta-feira, gente, vai arrebentar com tudo. Programação a mil. Não teremos as inserções político-partidárias, hein? Aí aguarde, aguarde.

Desejo a você uma ótima, abençoada noite. Amanhã é sábado, tamo de volta. Se Deus quiser, estaremos aqui com o Sábado Germânico. Vamos falar alemão aí com o nosso povo, né? Rodar muita música de banda raiz. Aquele abraço, fique com Deus. Tchau, tchau, gente.

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0: obrigado! Valeu, rapaziada, muito obrigado! Valeu a presença aí! Valeu, Pedro Bis, muito show! Muito obrigado! Tchau, mano!
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Oi, me responde. 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O que que tá acontecendo?

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0: Obrigado.
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E a todos que, a seu modo, a seu jeito, vão construindo a cultura do nosso Rio Grande do Sul. E faz com que esta cultura seja cada vez mais forte, seja cada vez maior. Deleno Cardiales, Ulmar Benites, partejando!

0: 5:31.
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2: Alô, amigos do sul do Brasil, eu sou o Renê Roberto e essas são as principais manchetes da semana.

0: Ana. Ecoagro, estrutura, posicionamento estratégico da comunicação. Embaixador da Geórgia, visita o SESC em Florianópolis para conhecer o cooperativismo de Santa Catarina. Federação FAESC, alerta produtores sobre atualização do programa gerador da declaração do ITR. Epagri, divulga novo levantamento de safras e apresenta boas condições em Santa Catarina. E ainda teremos o boletim do Agro direto de Brasília com Kathleen Heights e o comentário da semana com Ivan Ramos. Este comentário na íntegra, estas e outras notícias, logo após a nossa mensagem cooperativista.
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0: A forma como uma marca é percebida vai além da sua identidade visual. Ela envolve a essência que transmite os valores associados a ela e a experiência construída em cada ponto de contato com seus diferentes públicos. É a partir desse conjunto que se estabelece um posicionamento de marca, uma definição clara de quem a organização é, o que representa e como deseja ser reconhecida. A comunicação é um dos quatro pilares de atuação da federação, ao lado da indústria de fertilizantes, dos convênios e da central de negócios. Por isso, a definição desse posicionamento passou a integrar o planejamento estratégico da área com o objetivo de estabelecer um fio condutor para a forma como a Fecoagro se apresenta e se relaciona com os seus diferentes públicos. O projeto Posicionamento Estratégico da Comunicação da Fecoagro, que conta com o apoio do Sescoop Santa Catarina, também considera o propósito da federação, ou seja, promover conhecimento e renda por meio do cooperativismo. O diagnóstico inicial mostrou que a percepção sobre a Fecoagro variava conforme o público e o ponto de contato com a marca. A partir dessa constatação, o trabalho passou a buscar elementos capazes de traduzir uma identidade comum e orientar a comunicação nas diferentes áreas de atuação da federação. Segundo o diretor executivo da Fecoagro, Ivan Ramos, a busca por inovação presente nos produtos e serviços da entidade também deve alcançar a forma como a federação trabalha a sua comunicação e suas marcas.
3: Nosso setor de comunicação e marketing tem acompanhado as tecnologias modernas do mercado e quer inovar também nessa área. Sabemos que estamos à frente desse setor, mas pode existir oportunidades de inovação, não só nos nossos produtos, mas também nas ferramentas que identificam o diferencial das nossas marcas. Por isso estamos tratando desse assunto também. Já ouvimos as nossas cooperativas, as entidades do setor, os nossos clientes e fornecedores. Queremos identificar qual o tratamento mais adequado que devemos dar à marca Fecoagro e os produtos da Fecoagro. Depois desse diagnóstico, vamos propor aos nossos conselheiros uma espécie de plano diretor na área de comunicação e marketing, para sermos mais assertivos nos propósitos da federação.
0: Para o gerente de comunicação da Fecoagro, Mauro Chu, o trabalho busca definir com maior clareza a essência da marca e estabelecer um fio condutor para a comunicação em todas as áreas.
4: A comunicação sempre teve um papel estratégico na história da Fecoagro, idealizada pelo fundador Aurí Luiz Bodanese, e conduzida ao longo dos anos aí, com muita dedicação, persistência e resiliência aí, pelo diretor executivo Ivan Ramos, ela se tornou um pilar de atuação da federação. E a partir do Comunicacop 2026, percebemos a necessidade de avançar na definição do posicionamento da marca, entender com clareza qual é a nossa essência, como queremos ser percebidos, qual deve ser o fio condutor da nossa comunicação em todas as áreas de atuação. Seja na indústria, na central de negócios, nos convênios, no relacionamento com as entidades, com o poder público e com a própria sociedade.
0: O projeto é desenvolvido pela Divicom, consultoria e treinamento, com condução do consultor Valdeon Soso. O diagnóstico envolveu mais de 40 entrevistas com representantes da Fecoagro, cooperativas, entidades e poder público. Entre os conceitos identificados ao longo do processo, a integração aparece como essência da marca, enquanto confiança, inovação e sustentabilidade são apontadas como valores e agregadores inovadora, eficiente e representativa como atributos.
5: O trabalho que está sendo construído, a gente já fez um workshop, vamos fazer o segundo, com um grande objetivo, que é identificar qual a essência da Fecoagro. A gente acredita que seja a integração, tá? Então essa é a essência. Ao longo de todos os canais, todos os pontos de contato da Fecoagro com o público, com as entidades, com os políticos, com os clientes, com os agricultores, essa palavra precisa aparecer. Eu apelido isso de fio condutor, sabe? Então o site tem que expressar um pouco disso. A forma como o consultor de vendas atende o agricultor tem que expressar isso. Precisa expressar os valores, com a própria missão, propósito e valores da organização Fecoagro. Mas aqui a gente fala de marca, né?
0: Santa Catarina recebeu nesta semana uma missão diplomática da Geórgia, interessada em ampliar relações comerciais e institucionais com o Estado. O embaixador georgiano no Brasil cumpriu agenda em diferentes setores, passando por órgãos públicos, indústria, tecnologia, agronegócio e também pelo cooperativismo. Na sede do sistema OSESC, o embaixador foi recebido pelo presidente Ivanir Zanata. A pedido do próprio diplomata, o encontro também contou com a participação da Fecoagro, representada pelo diretor executivo Ivan Ramos. Durante a reunião, as entidades apresentaram vídeos institucionais e dados sobre a força do cooperativismo e do agronegócio catarinense. A visita teve como articulador o advogado Pedro Tasca, colunista do site Política e Agro de Brasília e sócio da Menezes Nibor Sociedade de Advogados. A proposta foi aproximar Santa Catarina e a Geórgia em áreas estratégicas como tecnologia, educação, turismo, gastronomia e vitivinicultura, buscando identificar oportunidades de intercâmbio e novas parcerias institucionais e empresariais. Um dos pontos de maior conexão com o agro foi a passagem pela Serra Catarinense, considerada o berço dos vinhos de altitude do estado. O país, Geórgia, tem cerca de 3 milhões e 600 mil habitantes, tem tradição milenar na produção de vinhos e exporta rótulos especiais para o mundo. Apesar disso, segundo o embaixador, o volume que chega ao Brasil ainda é pequeno devido aos altos impostos. A semelhança com Santa Catarina está justamente na vitivinicultura, como atividade que une produção agrícola, agregação de valor, turismo e gastronomia, um campo com potencial para cooperação entre os dois territórios. A missão, nesse primeiro momento, não prevê assinatura de acordos comerciais. O foco é a aproximação, a apresentação dos setores econômicos e a construção de relacionamento entre instituições. O embaixador Zurabi falou sobre a possibilidade de intercâmbio entre os dois países.
6: Aproveitamos uma oportunidade para fazer um encontro e uma visita das empresas de Santa Catarina para procurar um caminho de cooperação entre nossos dois países. E hoje uma reunião nos dá uma oportunidade para buscar, planear alguns projetos entre nossos dois países, da Geórgia e região de Santa Catarina, de esta região para a Geórgia, que poderíamos planear uma cooperação e projetos de intercâmbios, experiências entre duas empresas que trabalham exatamente com este sector. Nós devemos que planear uma agenda de trabalho para 2027 para buscar e para planear exatamente os projetos concretos que poderia interessar como região de Santa Catarina e regiões da Geórgia.
0: Presidente do Sistema OSESC, Ivanir Zanata, destacou a importância da visita e a abertura de novas oportunidades.
7: O embaixador foi, eu acho que curioso aí, queria saber de Santa Catarina, e que bom que eles querem vir para cá. Acredito que tem aí boas possibilidades de abertura de negócios entre Santa Catarina, o Brasil e a Geórgia. Parece que no início eles tiveram bastante problemas lá e agora eles querem saber como é que nós fazemos aqui para ter essa segurança do alimento que vai para lá, as pessoas que estão lá, a população deles comer um alimento com segurança de volume de proteína, volume de produtos que tem aí dentro, né? Com o acordo Mercosul-União Europeia vai facilitar muito a entrada dos produtos deles aqui, mas também a nossa ida para lá, né? Que a gente consiga fazer troca de informações, voltar ao escambo, não sei, mas fazer esse negócio acontecer o quanto antes possível.
0: Também o diretor executivo da Fecoagro, Ivan Ramos, avaliou que a aproximação pode gerar resultados futuros, especialmente pelas semelhanças entre a Geórgia e Santa Catarina.
8: Para Santa Catarina é uma honra, até porque na conversa que a gente teve, sentiu que há uma semelhança, vamos dizer assim, fundiária e de estrutura da Geórgia com o estado de Santa Catarina. Eles são bem menores que nós, mas são importantes no turismo e também na produção de alguns produtos, com especialmente o caso do vinho. Então é uma aproximação importante, foi interessante ele procurar para as cooperativas, o setor cooperativista, para iniciar umas relações. Eu acho que pode ter futuro. dentro da proporção, evidentemente, que o mercado internacional deu para sentir que ele quer mais aprender do que ensinar em relação ao cooperativismo e ao agronegócio, à agricultura. Mas, assim, é uma diversificação de atividade que tem lá, um pouco diferente daqui.

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2: Federação da Agricultura e Pecuária do Estado de Santa Catarina, FAESC, alerta os produtores catarinenses para a atualização do Programa Gerador de Declaração, PGD, do Imposto sobre a Propriedade Territorial Rural, ITR, disponibilizada pela Receita Federal. Desde 21 de setembro, o programa também permite a entrega da declaração de pessoas físicas e jurídicas com imóveis rurais acima de 100 hectares, procedimento que até então deveria ser feito obrigatoriamente pelo gov.br. Para imóveis de até 100 hectares, pessoas físicas e jurídicas também podem optar pelo uso do PGD. A medida ocorreu após a atuação da Confederação da Agricultura e Pecuária do Brasil, CNA, por meio da Comissão Nacional de Assuntos Fundiários, junto à Receita Federal, para solucionar dificuldades relatadas por produtores rurais no preenchimento da declaração do Imposto sobre a Propriedade Territorial Rural, DTR 2026. A articulação foi conduzida em conjunto com a Comissão de Direito de Propriedade do Instituto Pensar Agropecuária, o IPA, a partir de problemas identificados durante o processo de declaração. O presidente do Sistema FAESC-SENAR, José Zeferino Pedroso, recomenda aos produtores que não conseguiram fazer a declaração para que aproveite a atualização do sistema e não deixe para o último dia. Ele disse, fazer a declaração antes do prazo final permite conferir com calma os dados do imóvel, corrigir eventuais inconsistências e buscar orientação técnica quando necessário. O atraso gera multa e pode comprometer a regularidade fiscal da propriedade. A atenção às obrigações tributárias também faz parte da boa gestão da atividade rural, frisou Pedroso. Após o vencimento do prazo, o contribuinte fica sujeito à multa de 1% ao mês calendário ou fração de mês de atraso, calculada sobre o valor total do imposto devido. A declaração do ITR é obrigatória para pessoas físicas e jurídicas que sejam proprietárias, titulares do domínio útil ou possuidoras de imóvel rural, exceto nos casos de imunidade ou isenção previstos na legislação. O prazo para entrega encerra no próximo dia 30 de setembro, quarta-feira.
3: Agora, direto de Brasília, as informações do agro e do cooperativismo com Catherine Heights.
4: Olá, meu agroamigo, esse é o Chimarrão 360 para a gente falar da política de Brasília que reflete no agronegócio. E olha, o primeiro fato aí desta semana é justamente esse, o Congresso não trabalhou, a gente não teve votações, não teve pautas, porque deputados e senadores estão muito preocupados com as suas campanhas. A prioridade agora é pedir voto e não ficar em Brasília, a gente sabe disso. O fato é que as campanhas passam e as pautas ficam. Então, quando a gente voltar, com certeza teremos, aí depois das eleições, teremos um Congresso muito diferente, com sentimentos, né, muito diferentes, até porque quem vencer vai querer continuar, mas quem não vencer vai voltar com sentimento de derrota e talvez não ache mais tão interessante defender algumas pautas como o seguro rural ou principalmente renegociação de dívidas, pautas prioritárias e importantes para o agronegócio. Só que enquanto Brasília está tão focada aí nessa campanha, a gente precisa avaliar todos os cenários. E a Selic começou a cair, ela registrou 13,75% no ano. Mas a gente sabe que o crédito vai continuar caro. E isso faz muita diferença para quem precisa financiar uma máquina, para quem está pensando em investir, ampliar a produção ou até mesmo continuar com a produção, com a mesma área de produção. O tamanho do plano safra importa sim, mas tão mais importante do que saber o tamanho dele é saber o que efetivamente chega na ponta do produtor. E o quinto fato dessa semana chama muita atenção, principalmente pela perspectiva. É porque o agronegócio, apesar de continuar gigante, já começa a perder força. Para você ter uma ideia, o Ministério da Fazenda já reduziu de 2,3% para 2% a projeção do PIB esse ano. E você pode até achar que esse é um número pequeno, mas coloque isso somado a bilhões. Só que aí na prática, enquanto outros setores como a indústria e o comércio têm desacelerado, o agro tem uma projeção de crescimento um pouco acima, de 2,8%. Ou seja, mesmo pressionado, mesmo com a margem de lucro líquido, né, com custo ainda muito acima do normal, o agro é ainda quem continua segurando a balança comercial e o PIB brasileiro. A gente tem uma semana aí pela frente.

0: Para definir o primeiro turno, né, e talvez o segundo turno, quem será o próximo presidente do Brasil. Mas o fato é que as pessoas que a gente escolher na urna no próximo domingo estarão à frente do Brasil, lá no Congresso, no Palácio da Alvorada e também nos estados com seus deputados estaduais, governadores. Eles serão os responsáveis por definir o futuro dos próximos 4 anos. Então, eu sugiro que você faça uma análise das propostas aí dos seus candidatos. O que eles propõem para o agro? Se você tiver curiosidade, acesse o nosso portal politicaeagro.com.br. Lá eu fiz uma análise, inclusive, sobre o plano de governo dos principais presidenciáveis com as propostas para o agro. Faça isso também nas demais esferas, porque enquanto Brasília está inflacionada, pensando nas eleições, a gente sabe que o produtor continua plantando, que a safra não para e, principalmente, que é o produtor, no final das contas, né, o empreendedor rural, o empresário rural, que precisa arcar com as consequências climáticas, com taxa de juro mais alta, com margem de custo mais apertada. Eu fico por aqui. Um bom mate para você.
1: E a seguir, as notícias do mercado agrícola da semana. Aguardem. A agricultura catarinense é uma das mais dinâmicas, diversificadas e competitivas do Brasil. Seu desenvolvimento e sua modernização contam com o apoio da Federação da Agricultura e Pecuária do Estado de Santa Catarina e do Serviço Nacional de Aprendizagem Rural, Senar Santa Catarina. A FAESC, em perfeita sintonia com os sindicatos rurais, promove a defesa técnica e política do agronegócio Barriga Verde. E o Senar qualifica e capacita os produtores rurais e suas famílias para a permanente busca da eficiência no campo. FAESC e Senar. Instituições a serviço do setor primário da economia catarinense.
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1: Centro de Socioeconomia e Planejamento Agrícola da EPAGRE divulgou nesta semana a edição de setembro do Boletim Agropecuário de Santa Catarina. A publicação traz um panorama atualizado do desempenho das principais cadeias produtivas do estado, com informações sobre preços, produção, clima e mercado. E o destaque começa pelo arroz. Após um período de baixa durante a colheita, preço ao produtor voltou a reagir no início do segundo semestre de 2026. Em agosto, saca de 50 quilos subiu mais de 16% em Santa Catarina, chegando a R$ 65,07. Já nos primeiros dias de setembro, o valor médio avançou para um pouco mais de R$ 70. Quanto ao feijão, o comportamento dos preços foi diferente entre os tipos. O feijão carioca teve queda de mais de 6% em agosto, enquanto o feijão preto registrou leve alta. Mesmo assim, na comparação com o ano passado, os dois seguem valorizados, com aumentos expressivos. Para a safra de 2026-2027, a projeção é de redução na área plantada e também na produção. Já o trigo apresenta preços firmes no mercado. Em Santa Catarina, a saca teve alta de quase 3% em agosto. As lavouras estão, em sua maioria, em boas condições, mas a área plantada deve cair cerca de 35% na próxima safra. Com isso, a produção também deve ser menor, com redução estimada em mais de 30%. O milho segue recuperação de preços. Em agosto, a saca subiu e passou de R$ 60. A expectativa é de mercado firme, impulsionado pela demanda das indústrias de ração e etanol, além da retenção de oferta por parte dos produtores e das incertezas no cenário climático global. E na soja, o movimento também é de valorização. Em agosto, a saca chegou a R$ 130,50, com nova alta em setembro. O mercado internacional segue equilibrado entre pressão da safra norte-americana e a demanda chinesa. Aqui em Santa Catarina, a área plantada deve ter leve recuo, refletindo a cautela dos produtores e a migração pontual para o milho. Com o fim do vazio sanitário, o plantio da soja foi liberado desde o último dia 22 de setembro na maior parte do estado e a partir de 13 de outubro na região sul. O boletim agropecuário da Epagri-Sepa confirma um cenário de ajustes de mercado com variações de preços e decisões estratégicas dos produtores diante das condições econômicas e climáticas. E a seguir, o comentário da semana com Ivan Ramos.
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3: O momento é político no Brasil. Dessa forma, não temos como deixar de abordar esta importante atividade que diz respeito a todos os brasileiros. Cada segmento da sociedade civil e todos os cidadãos precisam acompanhar os movimentos acerca do assunto. Aqui vale citar mais uma vez aquela frase dita por muitos: na política existem aqueles que gostam e aqueles que mentem que não gostam. Ela diz respeito a todos nós, pois nos envolveremos em maior ou menor intensidade. Em âmbito mais abrangente ou restrito ao nosso meio, todos nós falamos de política na época eleitoral. Bom seria que isso fosse praticado no nosso dia a dia independentemente da época, pois precisamos acompanhar o desempenho dos nossos representantes. Afinal, nós os escolhemos para nos representar nas esferas governamentais competentes. Aqui vale destacar a atuação do cooperativismo e do agronegócio, setores importantes para o nosso desenvolvimento econômico e social e que precisam estar presentes nas discussões. O sistema cooperativista, liderado pela OCB, Organização das Cooperativas Brasileiras, ampliou sua atuação na esfera político-institucional e estimulou as organizações estaduais a implementarem ações nos estados. Foi criado, então, o Programa de Educação Política do Cooperativismo. Segundo informações divulgadas pela entidade, o Programa de Educação Política do Sistema OCB é uma iniciativa estratégica criada para fomentar a conscientização, o engajamento e a atuação política dos dirigentes, cooperados e lideranças do cooperativismo brasileiro. Entre os principais objetivos estão o de fortalecer a representação, ampliar a voz do setor no ambiente político institucional e defender pautas essenciais, como o ato cooperativo. Também busca incentivar o voto consciente e apoiar a escolha de candidatos alinhados aos valores do cooperativismo e da FRENCOOP, a Frente Parlamentar do Cooperativismo, mantendo imparcialidade político-partidária e o foco na pauta institucional do setor. O programa foi iniciado com um projeto piloto em 2018, expandindo-se nacionalmente em 2022 e estruturado em ciclo quadrianais, a partir de 2023. No ciclo atual, se expandiu e em 2026 a mobilização para as eleições. O ano também conta com iniciativas específicas, como a cartilha orientativa para os processos eleitorais. O programa está presente em 25 unidades estaduais do país. Em Santa Catarina, o programa foi iniciado na atual gestão do presidente da Alcesc, Vanir Zanatta, com intensificação neste ano de 2026, coincidindo com o período eleitoral. Embora o programa de educação política seja permanente, com as entidades do cooperativismo acompanhando o desempenho dos políticos durante todo o mandato, é no ano eleitoral que ele ganha maior destaque. Não há como não ampliar a discussão, pois é a época de eleições que se avalia o desempenho, especialmente dos parlamentares no Estado e no Congresso Nacional, para que o setor possa decidir sobre suas recomendações para a reeleição ou para os novos candidatos. É bom lembrar aos políticos que tanto a OCB quanto a organização estadual e demais entidades do agro acompanham o desempenho dos parlamentares. A OCB, por exemplo, mantém em Brasília um sistema de acompanhamento do comportamento dos parlamentares individualmente, considerando suas ações, votações e participação nas comissões técnicas e no plenário em assuntos relacionados ao cooperativismo. São dados estatísticos distribuídos para todos os estados. Portanto, dizer durante a campanha eleitoral que é cooperativista e que apoia o setor, mas votar contra os projetos de interesse do cooperativismo já não convence mais como antes. Daí alguns candidatos, muitas vezes, não serem incluídos nas listas de nomes indicados pelo setor. Entretanto, o agro e o cooperativismo também reconhecem que os políticos que estão nos parlamentos representam todos algum setor da sociedade. Se um parlamentar não atendeu às demandas do agro e do cooperativismo, mas atendeu outros segmentos da população, isso não significa que não mereçam retornar aos cargos. Sempre é tempo de rever comportamentos, reconstruir a confiança para as eleições seguintes. O agro e o cooperativismo estão cada vez mais organizados para acompanhar como se comportam os seus representantes. Na política, é preciso agregar cada vez mais e não dividir. Criticar um setor simplesmente por não ter sido incluído na sua lista de indicações pode significar distanciar-se ainda mais dele. Essa é a minha opinião. Pense nisso.
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0: 6:05.
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18: Você sabe como funciona o Sistema CNA, FAESC, Senar, Sindicatos Rurais? 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
2: Então, minha gente, chegamos com mais um programa Estação Rural. Sábado, nosso encontro em 100.9 FM, também multiplataformas da Rádio Centro-Oeste. Os trabalhos do Ribeiro Produtora, né, Renan? Vamos nós. Hoje, estamos no interior de União do Oeste, comunidade de Adolfo Konder, família Toniaso. A gente quer agradecer muito ao Marciano, à Ivanete, à Daniela, à Dayana e ao Patrick. Deixa eu perguntar. Primeiro, muito obrigado por nos acolher aqui. Tudo bem com vocês?
3: Tudo bem.
2: Trabalhando bastante?
3: Bastante.
2: Ah, yeah. Isso é o principal. Se tem trabalho, as coisas andam, né? Atividade principal aqui na propriedade?
3: Agricultura, fazer creche.
2: Creche?
3: Isso, e lavoura.
2: E lavoura. Ah, deixa eu agradecer também o Maico, né? O Maico Toniaso. Ele não pôde estar com a gente hoje, mas por intermédio dele, né? O Marciano é irmão. Mas aqui tem os pais de vocês também, né? Ertele e Carmelita?
4: Sim.
2: Vamos conhecer a propriedade um pouco?
4: Vamos.
2: Bora? Então é o seguinte, para nós conhecer um pouquinho melhor, familiarizar, vocês moram aqui há muito tempo?
5: Aqui nessa, onde nós estamos agora, aqui é...
4: 29 anos.
2: Isso. 29. E vieram de que região?
5: Eu vim do Rio Grande, no 82. E daí ela...
2: A senhora?
4: Eu nasci e estou aqui ainda, só atravessei o rio.
2: É sério?
4: Sim.
2: Que família?
4: Riboldi.
2: Riboldi. Até falei para o Renan, né? A gente, aqui tem Riboli e tem Riboldi, né?
4: Sim.
2: Isso. Então, bora. Vamos prosear um pouquinho e conhecer esse trabalho de vocês no dia a dia. Vocês têm a integração, é como?
6: A Cooperalfa.
2: Cooperalfa. Bom... Nossa parceria... Bom, a cooperativa é bom que a gente fale, né? Mas aqui a região também, né? É mais localizada a Alfa, Chapecó e tal. Mas como o nosso programa não tem fronteiras, né? A gente vai valorizando todas as propriedades, a produção, enfim. 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Mas falar em Cooper Itaipu, parece que vocês têm uma máquina aí que comprar na Cooper, isso?
5: Tem a plantadeira.
2: Plantadeira?
5: Isso.
2: Compraram agora?
5: Não, já é 4 anos. Foi a primeira plantadeira que a Cooper Itaipu vendeu para
6: nós.
5: Isso,
6: pra
5: aqui, né? Isso, pra região.
2: E está funcionando?
5: Sim,
2: tá. Você não segue, ó, nós ia lá, daí falar contigo, né? Brincadeiras à parte. Deixa só conhecer um pouquinho o seu Marciano e a dona Ivanete. Mas aqui, pelo que eu entendi, vocês também estão trabalhando a sucessão, é isso?
4: Isso, sim.
2: Vocês, diretamente, o que, que cada um faz mais, assim, qual é a direção? É suíno, é roça, ou todo mundo faz junto?
6: Quando demanda bastante mão de obra, todo mundo junto. Mas o pai comanda mais as lavouras, que estão de passar veneno, plantio e tudo mais, e a gente fica mais com a parte da suinocultura. Daí.
2: E o Patrick, você encontrou ele aonde?
6: Estamos trabalhando.
2: Trabalhando?
6: Trabalhando.
2: Olha só que interessante, né? Você vem da onde, Patrick?
3: Eu morava em Quilombo.
2: Pertinho?
3: Isso, 15 km aqui.
2: E já trabalhava também no interior, não?
3: Não, eu era motorista de caminhão.
2: Sério? E agora tá em casa?
3: Agora tô por aí.
2: Bem melhor, né?
3: Com certeza.
2: Ah, coisa boa. Bom, vamos conhecer um pouco também a Dani, a Daniela. Conta um pouquinho pra nós, assim, a Daniela é filha também, né? E você tá de férias,
7: é
2: isso?
7: É, tô de férias, eu trabalho na Aurora Copa em Pinhalzinho. E no meu período de férias eu venho passar com a família, né? Ajudo aqui também, né? Fico do perto do pai e da mãe.
2: Que legal, que bom. Como é que vamos dizer assim, essa questão família faz bem, né?
7: Faz.
2: Muito
7: bem.
2: Coisa boa. Então vamos pra cá. O Renan vai mostrando. Olha lá em cima o gado lá. Tudo pertence aqui pra vocês?
4: Aquele sim.
6: O gado
4: sim.
6: Branco ali em cima não.
2: Olha
6: não
2: só. Tem
6: mais.
2: É muita roça aqui que vocês têm?
5: Tem uns 30 hectares de lavoura.
2: Caramba!
5: É, daí, mas na verdade não é só nossa aqui, tem do meu pai, dos irmãos também, que tem as terras dele.
2: Essa parte baixa aqui também?
5: Sim.
6: Sim. tudo aí.
2: Puxa, tem bastante. Ó, Serassá, Guia, geradores. Ó, Serassá, ó, Merchan. Eita, nós. Por isso que é bom a gente visitar, né, valorizar, contar a história e conhecer um pouquinho do potencial que se tem. Nossa, é realmente muito forte essa região. O que vocês têm aqui é galinha, o que que é?
6: Atender tudo um pouco.
7: É um mini aviário, a gente chama.
2: Como é que é?
7: Mini aviário.
2: Ah, tá. É só... Mas aí tem poideira, tem de
4: tudo? Sim, é só pra postura mesmo.
2: Ah, tá. E a... Aqui o sino. Onde é que tá a plantadeira que vocês falaram?
5: Na garagem, lá no...
2: Ah, então vamos pra lá depois.
5: Depois.
2: Então, Renan, vamos lá. Olha lá, os silos. Ó a ave oeste lá. Ave oeste, né?
5: Sim, foi o lado de Pinhalzinho que construíram pra nós aqui.
2: Ô, meu amigo Mantelli, por favor, né, tchê?
5: Mantelli e a equipe deles.
2: E a equipe deles, que legal. Então dá pra ver, assim, esses municípios, Pinhalzinho, a região, União do Oeste, é tudo interligado, né?
5: Sim.
2: E vocês, às vezes, daqui, eu vi vocês numa festa padroeira Santo Antônio em Pinhalzinho.
5: Isso.
4: Sim.
2: Aí vocês saem também fazer esse intercâmbio, dá pra você dizer assim, né?
5: Como tem o Maico que mora lá, a gente foi pra lá, almoçamos junto, é isso. Fomos lá visitar ele e daí, como era o dia de festa, aproveitamos.
2: Uhum. Aquele dia estavam seus pais também, né?
5: Sim, estava.
2: Tá. A senhora Dona Ivanete fica mais por casa? Como é que é a atividade?
4: A minha atividade é os queijos. Eu produzo.
2: Sério?
4: A minha produção é queijo.
2: Tem que fazer um investimento.
4: Mas daí eu faço os queijos, mas ajudo, ó, tudo, ó. O que precisa, a gente...
2: É aquela função de dona de casa, mas praticamente atua em tudo, né?
4: Sim, sim.
2: É, eu falo por lá em casa também, a dona Jurilda é assim também, daí... É... Você já tem netos, não?
4: Não.
2: Não? Que lá em casa é assim, aí é horta, é a casa, os netos, né, filhos. Mas isso completa, né? É
4: sim.
2: Legal. E a... Quem cuida mais, então, a parte da lavoura é o senhor.
5: Isso.
2: E o Patrick agora, ele já... Ou ele fica mais no suíno?
5: Mais nos suínos,
4: né? Mais nos suínos, eles.
2: Acho que até é bom, né? Assim, ter essa... Mais ou menos dividir as tarefas. É interessante, né?
4: Uhum.
2: Qual é o maior desafio, assim, para vocês hoje?
5: Ah, que nem na agricultura, que é um risco. O cara tava colocando investimento na terra e não sabe se vai colher. Ó, que nesse ano, com essa previsão do El Niño ali, fica tudo... apreensivo.
2: Uhum. Mas a gente não pode deixar de fazer,
5: não.
2: Né?
5: Não. Semana passada também que tinha aquelas previsões de bastante chuva. Daí foi visto em vários lugares a previsão que tinha que passar ureia, a primeira passada. Daí uns falavam, não é muita chuva, vai. Foi arriscado passar e deu certo.
2: Olha
5: daí
2: só.
5: Não, teve gente que não passou, agora está arrependido, diz, ó, perdemos a batida. E daí é tudo um...
2: É, vamos dizer assim, é aquele espaço a céu aberto, é confiar em Deus e na natureza.
4: Sim.
2: E não deixar de fazer, né?
4: É
2: claro, eu acho que hoje essas previsões, em parte, já elas te dão um alinhamento melhor, né? Às vezes não na hora, mas a médio e longo prazo, né? O que vocês têm aqui? É trigo? É aveia? O que que é?
5: Não, foi dessecada a aveia para plantar soja. Agora, lá pro dia, metade do mês que vem, vai ser plantado soja daí, ali.
2: E essa aveia vocês também vendem, a semente,
5: não,
2: ou só
5: não,
2: deixa
5: só
2: na terra?
5: Só foi dessecado para cobertura.
4: É, para cobertura.
2: Ah, tá.
5: Para proteger o solo. Pra...
2: E ela depois, essa mesma aveia já germina ou não?
5: Não,
2: ou
5: não.
2: Tem que semear de novo?
5: Tem que semear de novo.
2: Olha só. Então vamos dar uma olhada para cá. Vamos lá. O Lero Agro também, lembro, no Itaipu Rural Show, a empresa que expõe sempre lá.
5: Isso.
2: Também, né? Olha como tem parceria, como é grande, como são grandes esses laços, né? E os suínos, quantos animais tem aqui?
6: A gente aloja no total de 4.500 animais. No momento a gente está com 3.000. Daí só o debaixo está alojado, de cima está em vazio sanitário.
2: E como é que é a mão de obra? Ele está bastante já tecnificado ou bastante é mão de obra ainda de humana?
6: É, a questão, ele está todo automatizado, né? O que a gente exige mão de obra humana é a medicação nos leitões que estão doentes.
4: E
6: passar, cuidar, classificação, carregamentos.
2: E aí vocês conseguem, às vezes, se planejar um pouquinho, saída, fim de semana, alguém está de folga, consegue fazer isso? E durante a noite também dá serviço, não?
6: À noite, só quando é muito frio, tem que levantar, colocar ainda lenha no, na fornalha, né? Pra aquecer eles.
2: Legal. E a... O que, que eu ia dizer? E os dejetos, tudo, vocês têm espaço pra... Para colocar tudo ou vocês acabam vendendo, entregando, como é que é?
5: A gente tem espaço, tem terra para espalhar e distribuir. Até foi comprado uma bomba agora para daí diminuir custo também. Custo e mão de obra, que se era com o trator ou caminhão, dava mais gasto, né, também. Até tem os canos tão amontoados ali embaixo.
2: Porque por gravidade não dá, porque é tudo plano, né? Então tem que ter a bomba para...
3: Tudo irrigado.
2: Tudo irrigado. Isso. Olha só, interessante. Não vamos entrar aqui não vamos chegar muito próximo, é por causa da sanidade e tudo mais, né? Então vamos, bora lá, Renan, vem comigo. 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Ah, e é show, né? 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Estamos hoje em Adolfo Konder, município de União do Oeste, na família Toniaso, que migrou para cá em 82.
8: 82.
2: Teus pais também vieram para cá.
8: Isso.
2: Que lugar do Rio Grande?
5: Aratiba.
2: Aratiba. Show.
5: Lá foi vendida a área de terra que o pai tinha. Lá foi vendido para os caras que foram atingidos pela barragem de Itá. Ganharam indenização e conseguimos vender e vir para cá morar.
2: E, na época?
5: Isso.
2: 82?
5: 82.
2: Sabe que falar em Itá, a gente foi visitar quando ainda a represa não existia, depois estava já o lago cheio. Interessante, né? Na época foi realmente algo grandioso, né?
5: Sim.
2: Que aliás hoje ainda está lá, né, para gerar energia e tudo mais. Bom, estamos chegando então naquela falada plantadeira da Cooper Itaipu. E funciona bem?
5: Funciona, Lu.
2: Olha só, lembrando então, né, um implemento comprado na Cooper Itaipu, adquirido lá há quantos anos?
5: É uns quatro anos já.
2: Fizeram durante a feira o negócio ou foi
5: não,
2: durante o ano?
5: Na verdade, eles queriam... A fabricante queria entrar, né, para essa região aqui.
2: Ah.
5: E levou uma ali para demonstração e daí acabou comprando.
2: Deu certo.
5: Isso.
2: Está aprovada?
5: Tá, com certeza.
2: Bom, agora estamos chegando aqui então na casa do seu Hertel e da dona Carmelita. Ah, lá de onde a senhora veio, dona Ivanete? Lá também era a região do interior? Comunidade?
9: Sim, ó. Dá para ver daqui, só não se enxerga, tinha aviários daí.
2: Uhum.
9: Sem aviário, lá cuidava frango.
2: Isso em que ano?
9: Ai, foi...
2: 80 e pouco também, 90?
9: 96.
2: Ah, 96.
9: 96.
2: Olha só. Frutífera, renovando. Isso é legal, né? E aqui vocês moravam primeiro ou já foram morar direto lá?
9: Não, nós ficamos um ano aqui junto com o sogro morando. Daí depois foi negociado... A propriedade é aqui, e daí fomos morar lá, daí já tinha a casa, tudo, daí fomos lá.
2: E o nono ajuda ainda, trabalha? E
9: a nona também ajudava,
2: nona
9: mas
2: também?
9: Daí agora ela...
2: Olha só que lindo
9: problema de saúde,
2: lugar,
9: né? Daí...
2: Tudo bem com o senhor?
10: Tudo bem, senhor, como é que vai?
2: Tudo bem, prazer em revê-lo.
10: Obrigado.
2: Tudo bem? Me reconheceu ou não?
10: É, o Milton da Rádio Centro-Oeste.
2: Isso.
10: Que faz o programa, que a gente se sintoniza muito a Centro-Oeste.
2: Que bom. Esse é o seu Hertel. É um nome diferente, né?
10: Olha, que eu me lembro, aqui na região, só tem um nome igual.
2: Só?
10: Que eu descobri por causa que um dia estava numa clínica em Chapecó.
2: Aham.
10: Estava lá esperando, lá... Dali, então veio a secretária lá, ela disse, Hertel. Eu estava sentado mais aqui, demorei um pouco para aí. Outro levantou e foi. Depois de lá pouco, ela voltou, ela disse, não, eu quero Hertel Domingos.
2: Daí era outro. Bom dia, Nona.
8: Bom dia.
2: Sani?
8: Vai, das tortas, tenho dando uma festa, é a idade.
2: A idade, você acha? É. Mas olha só.
8: O senhor conhece o Maico, sim?
2: Sim, muito. A senhora lembra de mim, não?
8: Neném, sim.
2: Lembra?
8: Sim, depois eu
2: tenho. Essa é a dona Carmelita, então.
8: É, sim, sou eu.
2: Também é um nome, assim, bem diferente, né? Também... Tem mais, né? Então conta um pouquinho para nós o dia a dia de vocês. Ainda vocês continuam trabalhando?
8: Sim. Hoje amanhã já descasquei mandioca, já fez um pandeiro, já fez rapadura e agora está vindo lá no banheiro, porque já tarde é ela que me assessora um pouco.
2: Olha,
4: é, eu que veio fazer a faxina para nós.
2: Que legal.
4: É,
8: uma vez por semana. Daí
2: sempre em família?
8: Mas sempre.
2: Olha só.
8: Graças a Deus. Feijão até agora.
2: É mesmo?
8: Tá lá a máquina lá.
2: E vocês vieram para cá em 82, foi isso? Veio toda a família?
5: Sim.
2: Em
5: 82.
8: O Maico que nasceu aqui.
2: Ah, ele nasceu aqui ainda?
4: Sim,
2: nasceu.
4: O Maico.
8: Nós
4: viemos
8: em 82 e ele é do 93.
2: E vocês sempre acabaram assim, por exemplo, a família por perto, ninguém saiu? Só o Maico que saiu?
8: O padre Márcio. Ele foi estudar.
2: Ah, o padre Márcio, é verdade.
8: Ele começou em Campos Novos, depois ele foi para onde? Para Porto Alegre.
11: Ele tem o Marcelo que trabalha na Alfa, em Chapecó.
2: Ah. É o padre Márcio, eu lembro que às vezes no final de ano, quando ele está na região, ele celebra na nossa matriz.
8: Sim,
2: Santo Antônio.
8: É verdade.
2: Que legal. E o que vocês fazem, assim, uma avaliação dessa história que vocês estão aqui? Satisfeitos?
8: Tranquilo. E nós viemos para cá. Porque ela tinha pouca terra para filho, para crescer, a família, né?
2: Uhum.
8: E vinha para cá, se demorou bem, graças a Deus.
2: Olha só, todo mundo bem colocado, vocês com saúde, né?
8: Graças a Deus, sim.
2: Olha só.
8: Estamos batalhando.
2: Que bom.
8: Velho.
2: É. Aí você vê, por exemplo, já três gerações, certo, né?
5: Sim. Três gerações.
2: Que legal. E no dia a dia se entreajudam. A Dani que fica mais Pinhal.
11: Isso.
2: Mora lá.
11: Sim, eu moro lá. Final de semana, ou nos finais de semana eu venho pra cá. Daí.
2: Certo.
11: O pai e a mãe visitar a minha nona também.
2: Uhum.
11: Tomar um chimarrão, né?
2: Às vezes levar algum queijo, né? Tu sabe que agora é coisa da gente, né? Eu lembro quando meus pais e também os sogros estavam no interior, né? Então às vezes a gente ia lá passear e fazia um ranchinho, né? Agora,
11: sim,
2: infelizmente, não dá mais. Que descansem em paz, pela bondade deles também. O que a gente fica feliz, por exemplo, esse pessoal jovem também, poder dar essa sequência, né, na propriedade. O próprio Patrick, que largou do caminhão, veio para cá. Faz tempo isso, Patrick?
12: Teve uma ida e volta, mas...
4: Vai e volta.
2: Em Dayana, explica um pouco melhor isso aí.
12: Conforme a necessidade, na verdade, na propriedade, eu atuo aqui, né? Uhum. Mas estamos nos organizando para...
4: Assumir.
12: Ficar aqui, para assumir, para devagarinho ir acontecendo a sucessão.
2: Definitivo.
12: Isso.
4: Sim.
2: Eu acredito que isso é uma combinação também, né, do gestor... Abrir essa oportunidade, né, para o pessoal mais jovem, isso que também é importante, né?
5: Com certeza.
2: Então vocês têm esse diálogo?
4: Sim.
2: Que legal. E vocês acordam cedo, não?
12: Sim, não. Sim. Conforme a demanda do dia.
4: É,
2: assim é, como é que eu dizer, depende do serviço?
4: Sim.
2: Legal. E a gente fala também um pouco da sustentabilidade, que hoje também é extremamente necessária, né? Até o seu Marciano falava de energia solar. O que mais que vocês trabalham?
5: Cisterna.
2: Cisterna.
4: Tem a cisterna com a água.
2: Isso é uma economia e até uma segurança, né?
4: Sim, sim.
2: Assistência. Assistência vocês têm da Alfa.
4: Sim, isso, sim.
12: Legal. Na verdade, é tudo soma para ser uma propriedade sustentável, né?
4: Exatamente.
2: Vocês têm esse projeto para...
12: Pra ser... Teve auditoria agora para certificar a propriedade na Aurora. Então, acho que foi assertivo em 85% de assertividade em todo o manejo, organização. Então, foi uma pontuação muito boa para ser a segunda vez, né?
2: Isso. 85% de eficiência.
12: Isso.
4: Sim.
2: Caramba, isso é ótimo, né? E não dá para parar.
12: Não.
2: Vocês acompanham também informações, cursos, essas atividades?
12: Sim. Recentemente faz...
13: Dois anos.
12: Nós participamos do Alfa Jovem, que foi um curso onde é que me despertou para mim mais vontade de ficar e aprender.
2: Olha, né? Aí.
12: Então, com o incentivo do sogro e da sogra aí, da Cooper Alfa, aí participamos e com certeza ajudou muito, né? Abriu horizontes e ficou tudo mais prático, mais claro, né? Evidente, né? Uhum. Do que eu, como morava na cidade, então não tinha muito contato com o interior. Então, tem aquela crença que é só dificuldade, mas não é assim, né?
2: Eu acredito que o interior hoje dá para você dizer assim, aliás, sempre foi, né? Uma grande oportunidade. E hoje, cada vez mais, vocês produzindo aqui, por exemplo, a proteína. Hoje estava lendo sobre as oleaginosas também, né? Que deve vir com um valor bem agregado no futuro. Então, e o que vocês produzem aqui vai para grande parte do mundo. Então, olha a responsabilidade que vocês têm. E que bom que essas empresas dão essa oportunidade para o crescimento, né? Para o conhecimento. Eu sempre digo, podem tirar tudo da gente, menos o conhecimento. Então, esse você leva para a vida. Renan, estamos quase? É. Teríamos assunto aqui para uma semana, mais ou menos. Né? Mas, enfim, pessoal... espero que talvez no futuro a gente possa voltar e quando vocês tiverem também alguma informação, por exemplo, desse crescimento, desenvolvimento, tragam para a gente. A Rádio Centro-Oeste sempre teve muito esse perfil, né, de compartilhar experiências que deram certo e essa aqui é mais uma. Então, que Deus os conceda unidos, né, e com muita saúde. E a gente agradece o carinho, a receptividade e por vocês abrir as portas da propriedade de vocês. Então, Patrick, Dayana, Ivanete, Marciano, Ertele, Carmelita e a Daniela, obrigado a vocês de coração. Quer deixar uma palavrinha?
5: Só agradecer a oportunidade, a gente está mostrando a nossa propriedade aqui também.
2: Que bom.
12: A propriedade está sempre aberta aí, a Rádio Centro-Oeste aí, na medida possível aí. E muito obrigado pelo documentário.
2: Obrigado. Valeu, Dayana.
13: Valeu.
2: Então esse negócio é namorido. Ela falou no início quando chegou, né? Que sejam eternos namorados, tá?
13: Obrigado.
2: Obrigado, gente boa. Nono, nona, graça, viu? Obrigado.
8: O Maico, quando vem para casa, tem o gramado alto, já pega a roçadeira, já vai ajudando.
2: Né? É de família, é trabalhar bastante.
8: Então, não é que ele vem para casa e fica ali de braço cruzado.
2: Certo. E que bom a Daniela também, mesmo o seu trabalho na Aurora, né? E nas férias ou momentos de folga, visitar vocês. Isso é gratificante. Deus abençoe, tá? Até a próxima, gente.
13: Até.
2: Sábado que vem tem mais Estação Rural. 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Um abraço a todos, um abençoado fim de semana e até a próxima.
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38: Bueno, então, che, muito bom dia Pinhalzinho, bom dia região, é, estamos chegando com o programa que é curto que nem coice de porco, né, che? Pelo menos para esse final de semana, temos ainda o horário eleitoral gratuito. No sábado que vem, que antecede as eleições, a programação é volta ao seu normal, não temos mais o programa, o horário eleitoral. E daí para frente, vamos ter aí um ou dois, talvez, final de semana ainda, normais, e depois retorna para o segundo turno, caso assim ocorra. Então, estamos por aqui, esse é o nosso programa Roda de Chimarrão, hoje com dois ou três sucessos da música gaúcha apenas, mas para te desejar aí um bom dia de sábado, um sábado lindo, maravilhoso, que começa com tempo bom, céu azul, sol brilhando por aqui, vai ser um final de semana abençoado pelo Papai do Céu, e que você aproveite, desfrute também, do descanso merecido, do descanso ao lado da tua família, dos teus amigos, de quem realmente é importante para ti, aproveita, não é por menos que Deus nos orientou para ter um dia de descanso, e assim devemos respeitar o nosso próprio corpo, respeitar aí o que é um mandamento de Deus também, tá bueno? Um bom dia, um ótimo sábado para você, e tá começando o nosso Roda de Chimarrão de hoje.

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1: Tá aí pra ti, Chiru Missioneiro, 7 minutos nos separando das 7 da matina, lembrando que às 7 horas então tem o horário eleitoral político, né, gratuito aqui na programação 100.9. E vamos trazendo a previsão do tempo bem rapidinho por aqui, né? Rapidinho e curto que nem coice de porco, a gente vai adiante por aqui, sempre trazendo também um pouquinho de informação. E para você que quer ficar bem informado, acesse o nosso site rco.com.br, por lá tu encontra tudo que é de destaque em Pinhalzinho e região. Previsão do tempo para hoje: sol com muitas nuvens à tarde, à noite o céu ainda fica nebuloso, porém não deve chover, né? Então aí temperaturas variando, mínimas de 15, máximas de 31 graus, né? E tempo bom, no predomínio de tempo bom para este sábado. Amanhã, domingo, também sol com muitas nuvens durante o dia, períodos de céu nublado, porém ainda não deveremos ter chuva, diferentemente do que a gente previa até antes de ontem, né? Onde previa aí chuva para o domingo, principalmente no período da tarde e noite. Agora mudou um pouquinho, não temos mais essa previsão. Temperaturas também variando, mínimas de 17 e máximas de 32 graus. Na segunda-feira, sim, aí tem alerta de chuva, chuva forte, inclusive, em alguns pontos, em outros nem tanto, mas com risco de temporais. Volumes estimados de 5 a 10 milímetros, dependendo da região, e a temperatura mínimas de 20 e máximas de 32 graus. Chove também na terça e quarta-feira, e a partir de quinta temos aí uma trégua na chuva e o sol deve aparecer entre nuvens. Temperaturas mínimas de 14, máximas de 22. Na sexta, mínimas de 12, máximas de 28. E para o próximo final de semana, no sábado, mínimas de 19, máximas de 29. Nesses dias com tempo bom, né, da quinta até o sábado. No domingo pode ocorrer pancadas de chuva. Mas então, ainda é cedo para falar, porque pode alterar até lá. É? Mas a previsão indicando então segunda, terça e quarta com possibilidade de chuva, principalmente na segunda e terça. A partir de quarta, ou melhor, segunda, terça e quarta de chuva, quinta, sexta e sábado aí com tempo bom aqui na região.
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1: Deixa eu mandar um alô por aqui ao Ademar Seibel, né? Tá ligadinho com a gente. Grande.

0: Isso aí, meu. Um abraço, obrigado pelo carinho. 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A Rosa Pituco também tá ligadinha conosco desde as 6h, mandou alô por aqui, grande abraço, tudo de bom. Obrigado pelo carinho da sintonia também, tá certo? A Nelci Franznelli, ou Nelci Franznelli, também tá ligadinha com a gente. É, a família Franznelli, aquele abraço, obrigado pelo carinho da sintonia também. O Elias Pinheiro, mandando alô dele por aqui. A Dona Maria Loh também tá sintonizada na programação. Um baita abraço para vocês. Obrigado pelo carinho, tá? E a gente vai ficando por aqui com a programação de hoje do Roda de Chimarrão. Falei, né? Programa mais curto que coice de porco, né? Que barbaridade. Mais curto que juízo de político. Tá por aí, né? E por falar nisso, tá chegando o horário eleitoral aqui na programação a partir das 7h. Na sequência também, às 7h30, tem o Espaço Aberto, o seu programa de entrevistas aqui na sua manhã de sábado.
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0: Grande abraço, excelente final de semana. A gente se fala por aí.

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7: Olá a todos, muito bom dia. Sejam bem-vindos à programação da Rádio Centro-Oeste. Hoje é sábado 26 de setembro de 2026. Estamos começando mais um espaço aberto para você aqui em nossa programação. Eu sou Felipe Eduardo e te farei companhia nessa manhã, trazendo hoje uma série de sabatinas com candidatos ao Senado de Santa Catarina. Mas daqui a pouquinho eu falo mais disso para você. Primeiramente, agradecer a quem nos acompanha através do YouTube, a você que está com a gente, é claro, no 100.9 do seu rádio, seja na sua casa, no seu trabalho, seja aí no seu carro, no seu caminhão. A todos o nosso muito obrigado. Hoje mandando um abraço especial aos munícipes de Nova Itaberaba e também de Sul Brasil, já que ambos os municípios completam 35 anos de emancipação política administrativa. Neste dia 26, cada um com as suas festividades e, claro, a Rádio Centro-Oeste presente, acompanhando e desejando a ambos muitos anos de sucesso e crescimento. Mas, gente, próximo final de semana é final de semana de eleições. Você está acompanhando durante nossa programação uma série de entrevistas com candidatos a deputados, tanto estaduais quanto federais, e durante essa semana terá mais entrevistas os candidatos que vêm até aqui a nossa emissora. Mas vamos ter também entrevistas com candidatos ao Senado, porque a Rede de Notícias Acaerte, né, Associação Catarinense de Emissoras de Rádio e TV, realizou essas sabatinas com os 6 candidatos que têm tempo e espaço, né, de rádio e TV. E você vai acompanhar aqui na nossa programação as sabatinas feitas pelo Cadu Reis, ele que é o repórter da Acaerte. E a nossa primeira entrevista de hoje, a primeira sabatina, é com Décio Lima. Acompanhe com o Cadu Reis aqui na nossa programação.
8: Olá, esta é a série de sabatinas realizada pela Rede de Notícias Acaerte com os candidatos ao Senado por Santa Catarina nas eleições 2026. Todas as entrevistas desta série terão duração de 15 minutos, com apresentação da mesma lista de perguntas para ofertar um espaço igualitário aos concorrentes. Foram convidados todos os candidatos dos partidos e federações que possuem pelo menos 5 parlamentares no Congresso Nacional, de acordo com a legislação eleitoral. Nesta edição, nosso entrevistado é o candidato Décio Lima, da Federação Brasil da Esperança, composta pelo PT, PCdoB e PV. Candidato, muito obrigado por aceitar nosso convite e inicio esta sabatina ofertando um espaço para sua apresentação e as suas considerações iniciais aos eleitores que nos acompanham.
9: Bom, Cadu, primeiro uma alegria enorme poder interagir com você através da Rádio Difusão, esse momento tão importante para o Brasil e para o povo catarinense. Eu estou aqui pela causa, sempre produzi a luta na política, na defesa da democracia, sou pertencente a um conceito muito claro: a política só tem razão se for para melhorar a vida do nosso povo, e, portanto, é por isso que eu estou aqui. Eu sou de um conceito e de uma formação vinculado ao amor, à solidariedade, à minha formação cristã, e por isso faço permanentemente a defesa desses valores que são importantes para a humanidade, principalmente nesse momento em que o povo brasileiro foi tomado por muito ódio, né, com conceitos absurdos anti-humanistas, como achar que as armas é que resolvem os problemas que o Brasil precisa resolver. E principalmente aqui em Santa Catarina. Santa Catarina vai eleger 2 senadores e o espaço do Senado é importante para que a gente possa, no futuro próximo, trazer retornos e resultados para Santa Catarina. Nesse modelo republicano que nós vivemos, é imprescindível o trabalho, a dedicação de um senador para poder trazer as soluções que estão em Brasília, que não estão aqui, para você aí na sua cidade, para as pessoas que convivem com as dificuldades e que sabem que as soluções são muito difíceis do ponto de vista do próprio município, das ações que poderiam ser feitas pelo governo do estado. Portanto, eu quero ir para Brasília nessa condição para poder trabalhar, como tem sido a minha vida pública, na defesa do povo catarinense, da democracia e, sobretudo, para trazer resultados ao povo catarinense. Por isso, Cadu, esse momento, como disse, é muito importante, porque eu estou aqui para levar ao povo catarinense uma reflexão que possa tocar ao seu coração na certeza da sua decisão, a decisão que ele vai tomar no dia das eleições.
8: Candidato, o Senado Federal representa igualmente os estados e o Distrito Federal nesse modelo de República Federativa, como o senhor falava. Na prática, como o senhor pretende transformar essa representação, esse espaço, em ações concretas para defender os interesses de Santa Catarina em Brasília?
9: Fazer aquilo que é da responsabilidade natural de um senador. Primeiro, a defesa da Constituição, a defesa da democracia, essa conquista, que é uma conquista que nos pertence do ponto de vista geracional. Eu sou um daqueles jovens que fui trazido para o processo da luta pela democracia, convivi as crueldades de um momento muito triste para a nossa história, de 21 anos de ditadura, e, portanto, acredito que essa é a primeira tarefa que todos nós temos numa Câmara tão importante que é o Senado Federal, dos quais ele representa, inclusive, esse pacto federativo dos 27 estados, considerando o Distrito Federal, que são importantes na sua indução da hegemonia republicana no nosso país. Mas, ao mesmo tempo, um senador que dê visibilidade aos problemas de Santa Catarina, que traga retorno para o povo catarinense. Eu pergunto para os nossos ouvintes nesse momento se ele sabe qual aquele que tem produzido e trabalhado por Santa Catarina a fim de trazer retorno. O Cadu, eu tenho muita alegria nesse período do terceiro mandato do presidente Lula, embora não sendo senador da República, sendo pertencente a uma entidade importante que é a Presidência Nacional do SEBRAE, dos quais eu percorri os 27 estados nesse período de 3 anos e meio, consegui fazer com que essa entidade, que era a 20ª marca de maior credibilidade do povo brasileiro, seja hoje, nesse momento que estou aqui contigo, a 4ª marca de maior credibilidade do povo brasileiro, e que passou de um atendimento de 20 milhões para 65 milhões de brasileiros e brasileiras, dos quais pôde transformar as suas vidas, criar renda e fazer com que o Brasil possa ter uma caminhada segura de ser de todos nós, o povo brasileiro, principalmente desse retrato fantástico que é o espírito empreendedor do povo brasileiro e do povo catarinense. Agora, eu quero dizer para você que, além desses resultados, eu tenho muito orgulho de estar nesse momento com com todos os nossos ouvintes para dizer que eu trouxe nesse período 3 vezes o presidente Lula a Santa Catarina. As 3 vezes, embora não seja senador, foram para trazer resultados, como a obra do contorno de Florianópolis, como a recuperação do porto de Itajaí, que eles pilharam, que estava há quase 2 anos fechado, para trazer os investimentos para a indústria naval brasileira e aqui em Santa Catarina, com impacto de a abertura de mais de 23 mil empregos em toda essa cadeia produtiva. Eu tenho muito orgulho nesse período, embora tendo a responsabilidade de presidir o nosso SEBRAE, de trazer praticamente todos os ministros do governo do presidente Lula para realizar entregas aqui em Santa Catarina. É por isso que eu quero ser senador do povo catarinense, para garantir aquilo que é de responsabilidade do governo federal para o nosso estado. Para se ter uma ideia, Cadu, comparado ao governo anterior, nós conseguimos aqui quintuplicar os investimentos em infraestrutura no nosso estado. Isso, portanto, é significativo. É uma entrega que ela tirou Santa Catarina daquele obscuro momento e faz com que a gente possa enfrentar com clareza aquilo que precisamos realizar em Santa Catarina, principalmente para o próximo período. Agora, eu também quero te dizer, nesse momento, e aos nossos ouvintes, que essa reflexão precisa ser feita, né? Porque não há essa compreensão, às vezes, de um senador que está em Brasília e que acha que não precisa trabalhar pelo nosso povo, que acha que não precisa ter responsabilidades de entrega para a nossa gente. E eu, com certeza,

0: certeza, na minha trajetória política, sou daqueles que não paro de trabalhar e não paro de fazer com que a gente possa tocar, no sentido da melhoria, a vida do nosso povo.
1: Candidato, o Senado também tem um papel decisivo para a aprovação de autoridades indicadas para cargos estratégicos da República, como ministros de tribunais superiores, procurador-geral da República e dirigentes do Banco Central, por exemplo. Quais critérios o senhor adotaria para avaliar essas indicações?
0: A compreensão daqueles brasileiros ou brasileiras que estiverem naquele momento, da sua capacidade, do seu compromisso, principalmente com a democracia, daquilo que é imprescindível para poder trazer resultados para o nosso país. Eu acredito que nós não podemos tratar com irresponsabilidades as indicações que são pertinentes ao Senado Federal, com os critérios que esses espaços, inclusive, exigem para poder dar aquilo que é a garantia institucional e republicana do nosso país. Eu vou atuar dessa forma. Eu conheço o Congresso Nacional, eu fiquei 12 anos no Congresso Nacional, com 3 mandatos de deputado federal, fui o primeiro catarinense a presidir a Comissão de Constituição e Justiça da Câmara Federal. A minha formação acadêmica é no ambiente jurídico também, sou advogado, e isso nos trouxe uma clareza do que representa esse modelo institucional do Poder Legislativo brasileiro no sistema bicameral. Então, eu quero te dizer que a minha presença será com toda responsabilidade e compromisso com o Estado de Direito, com a democracia e com as instituições que são imprescindíveis para a vida do povo brasileiro.
1: E o Senado também exerce a função de fiscalizar e julgar determinadas altas autoridades em casos de crimes de responsabilidade. Como o senhor pretende exercer essa prerrogativa com independência, equilíbrio institucional e responsabilidade?
0: Com a natureza desse espaço ser um instrumento de poder garantir aquilo que é fundamental hoje e o grande desafio para o povo brasileiro, que é fazer com que a gente possa virar a página da corrupção, dos atos que têm maculado a vida democrática do nosso país, como foram os acontecimentos do 8 de janeiro, uma perversidade, uma banalização, inclusive, do mal, não tendo nenhuma responsabilidade com aquilo que é a democracia, o patrimônio público. De maneira que a minha atitude sempre será dentro do critério daquilo que eu aprendi a vida toda, da justiça, para que ela possa servir e que ela também possa garantir a lisura dos processos, né? Como se diz no dito popular, doa a quem doer, mas nós não podemos mais ser negligentes e banalizadores dos males que às vezes afetam e afrontam a legislação brasileira.
1: Candidato, o Senado participa da formulação de leis nacionais e da fiscalização do Poder Executivo Federal. Quais seriam suas prioridades para conciliar a defesa dos interesses do Estado com os grandes desafios nacionais?
0: Eu acho que essa é uma atividade recorrente, permanente, do exercício de um mandato de senador da República. Nós não podemos imaginar termos um espaço tão importante e relevante para o Brasil e para Santa Catarina e não termos a grandeza da responsabilidade que esse espaço nos permite com as digitais, inclusive da escolha democrática no dia, na urna, do povo catarinense. Eu tenho aqui muita tranquilidade para dizer aos nossos ouvintes e para você, Cadu, de que eu não irei decepcioná-los, como tem sido a trajetória da minha vida pública, de ter começado lá na luta pela democracia na década de 80, de ter sido vereador, prefeito da cidade de Blumenau por 2 mandatos, sendo reeleito com a maior votação da história, com aprovação, que na época era o Ibope, nos dava de mais de 80% de ótimo e bom quando concluí o segundo mandato, e depois a caminhada que tive como diretor superintendente do Porto de Itajaí, que transformei ele no Porto 5 Estrela do Brasil, e também na minha trajetória como deputado federal, trazendo resultados para o povo catarinense. E agora, neste honroso cargo, que fui indicado pelo presidente Lula, aprovado pelo Conselho, que é a presidência nacional do SEBRAE.
1: Candidato, temos cerca de 30 segundos para suas considerações finais, o seu pedido de voto ao eleitor, fique à vontade.
0: Eu sou um candidato do amor, da paz, da tranquilidade, do humanismo, da solidariedade, da boa política, a política que só tem uma razão da sua existência, que é melhorar a sua vida aqui em Santa Catarina. Eu não irei decepcioná-lo. Por isso, Décio Lima, 133.
2: Muito bem, este Cadu Reis, trazendo aí a sabatina com Décio Lima. E ele volta agora com a entrevista, com a sabatina com Carol Detone, ela que é candidata a Senado pelo PL. Vamos acompanhar.
1: Nossa entrevistada é a candidata Carol Detone, do Partido Liberal. Candidata, primeiramente, muito obrigado por aceitar o nosso convite. Iniciamos com espaço para as suas considerações iniciais e a sua apresentação aos eleitores que nos acompanham.
3: Olá, Santa Catarina. Eu sou Carol Detone, natural de Chapecó, do Grande Oeste Santa Catarina. Sou uma cidadã comum, advogada, mestre em Direito Público, e eu entrei para a política por indignação. Naquele momento, nós estávamos fazendo grandes manifestações contra a corrupção no nosso país, era a época da Lava Jato, e eu, como aluna do professor Olavo, ele sempre dizia para a gente não ficar omisso diante das situações e ocupar os espaços. E foi isso que eu fiz, me candidatei a vereadora na minha cidade, e 2 anos depois conheci, tive aprovação, né, do Bolsonaro para ser candidata pelo Grande Oeste e me elegi deputada federal. E depois também me reelegi com a maior votação de Santa Catarina para a deputada federal. Tenho muita honra e muita consideração pela oportunidade que os catarinenses me deram de estar há 8 anos como deputada federal lutando por Santa Catarina. Lutando para que mais recursos dos catarinenses fiquem aqui, lutando por todos os municípios de Santa Catarina. Então, neste ano, estou me colocando à disposição para uma das duas cadeiras que estão disponíveis para o Senado da República, porque é no Senado que a gente precisa de renovação para que o Brasil dê certo, para que as instituições funcionem. Inclusive, nos últimos dias temos visto grande escândalo da crise institucional dentro do próprio Supremo Tribunal Federal. E é justamente o Senado que é o ambiente para fazer a sabatina dos novos ministros, e o futuro presidente vai indicar 4 futuros ministros do Supremo. E também, caso de crime de responsabilidade, são os senadores que fazem o julgamento dos crimes de responsabilidade. Fora isso, nós temos que rever o Pacto Federativo, nós temos que fazer reformas estruturantes no nosso país, para que, sucintamente, o cidadão tenha uma vida melhor, fique mais dinheiro no bolso cidadão, e o Estado pare de atrapalhar quem quer produzir, quem crê, quem quer empreender. Então, por mais liberdade em todos os aspectos, por mais defesa, inclusive, e representação das mulheres na política, quero contar com seu apoio e seu voto.
1: Candidata, o Senado Federal representa igualmente os estados e o Distrito Federal no modelo republicano. Na prática, como a senhora pretende transformar essa representação do mandato em ações concretas para defender os interesses de Santa Catarina em Brasília?
3: Então, nós vamos dar continuidade a tudo aquilo que já estamos fazendo por Santa Catarina. Nas 2 últimas eleições, eu já fiz voto em todos os 295 municípios, e algo que eu fiz questão foi de atender todos os 295 municípios de Santa Catarina. Então, destinamos recursos em todas as áreas para os 295 municípios. Santa Catarina precisa ser mais respeitada pela União. Santa Catarina, a cada R$100 que a gente envia para Brasília, volta apenas 10. Então, por que o Senado é importante? Porque ali a gente vai poder discutir o Pacto Federativo, que é o quê? Que é justamente deixar mais dinheiro dos catarinenses em Santa Catarina. Hoje, quem paga a conta da União, basicamente, quem sustenta, dos 27 estados, são 14 que sustentam E 13 só vivem basicamente da arrecadação do superávit de outros 14 estados, e dentre eles está Santa Catarina. Então, Santa Catarina precisa ter mais infraestrutura federal. E para isso, né, que é o grande pleito nosso, melhorar a 282, a 470, a 101 e tantas outras estruturas federais que hoje estão superávit.

0: E mesmo sendo uma deputada de oposição, conseguimos aprovar 1.200 leis. Dentre elas, fazendo o fundo dos estados do Sul para deixar mais recurso no Sul, a pedido do nosso governador Jorginho. Destinamos aí 50 milhões para a nossa defesa civil no momento que tínhamos enchentes. Destinamos 56 milhões do Fórum Parlamentar Catarinense para cirurgias eletivas, que foi no início do governo do Jorginho. Eu fui uma das poucas deputadas federais, aliás, a única, que todo ano, quando tem reunião dos 16 deputados federais e 3 senadores, que eu digo que as emendas de bancada, que é cerca de 250 milhões por ano que Santa Catarina tem, devem ser deixadas em obras estruturantes. E eu, infelizmente, sou voto vencido, de modo que os outros deputados e senadores preferem ratear esse valor entre os 19, para que cada um possa atender os seus pedidos das suas lideranças, vereadores e prefeitos. São importantes esses pedidos, mas para isso a gente já tem as emendas individuais. Emendas de bancada, sempre lutei e defendi que fossem deixadas para a infraestrutura de Santa Catarina. Mas, infelizmente, como numa democracia é maioria, fui voto vencido, eu não consigo fazer isso sozinho. Mas tenho lutado, sim, dia após dia, e lutarei ainda mais no Senado, se essa for a vontade dos catarinenses.
1: Candidata, o Senado também tem um papel decisivo na aprovação de autoridades indicadas para cargos estratégicos da República, ministros dos tribunais superiores, procurador-geral da República e dirigentes do Banco Central, por exemplo. Quais critérios a senhora adotaria para avaliar essas indicações?
0: Então, esse é um dos papéis mais interessantes e mais importantes do Senado Federal. Toda vez que um desses nomes é submetido à sabatina, né? Uma pessoa, antes de ser ministro do Supremo, o Senado é o órgão competente para poder avaliar se aquela pessoa tem os requisitos necessários para tanto. E ao longo dos últimos anos, a gente viu o que aconteceu. Os senadores estão deixando a desejar nesse sentido, porque quando o Lula, na campanha, promete que não pode botar amigo, porque não pode botar advogado, ele não só botou o advogado dele, que era o Zanin, como ministro do Supremo, isso passou pelo Senado, então foi culpa ou omissão do Senado nisso, como também deixaram passar o nome do Flávio Dino, que é o primeiro. O Lula teve a ocasião de dizer que era o primeiro ministro comunista. Gente, isso está errado. Não podemos ter ministros comunistas. Não podemos ter. Nós temos que ter advogados, juízes, promotores que queiram cumprir a lei e a Constituição e não que queiram fazer ideologia. Tivemos agora a última decisão do Flávio Dino, retomando para a direção-geral da Polícia Federal, o André Rodrigues, diretor da Polícia Federal, que está fazendo espionagem, está fazendo perseguição a um colega da corte, aparelhando um órgão de Estado para fins pessoais, que é inibir a investigação que chega nele, que chega no Procurador-Geral da República, que chega no ministro Alexandre de Moraes. Eles têm que ser afastados, o Senado está sendo omisso nesse exato momento, inclusive Alcolumbre foi citado numa das delações, na segunda proposta de delação do Vorcaro, o Alcolumbre foi citado como tendo recebido 30 milhões de dólares num país estrangeiro por Vorcaro. Esse é outro que tem que ser afastado. Se nós tivéssemos um Senado forte, já deveria ter sido aberto o processo de impeachment com imediato afastamento do Procurador-Geral da República, do Alexandre de Moraes e de todos os ministros que cometam crime de responsabilidade, para que respondam segundo o devido processo legal. Nós não vamos fazer igual o Alexandre de Moraes fez no inquérito das fake news ou no inquérito do suposto golpe, que ele condenou senhoras com bíblias na mão, a Débora do Batom, a 14 anos de prisão, enquanto a gente aprova a saidinha no Congresso Nacional, e aí o Lula não gosta, peticiona para o Supremo e eles voltam com as saidinhas para bandidos de alta periculosidade. Nós votamos leis duras para bandidos. E a família tem que ser protegida. Mas nesse país de hoje, em que o Supremo foi cooptado por políticos, porque eles não têm a honra de vestir a toga, é o Senado que cumpre o papel de ser o órgão julgador. E, infelizmente, o Senado atualmente está sendo omisso. Por isso, para que tenhamos um Senado independente, que atue a favor da República do Brasil, nós precisamos ter pessoas que sejam renovação, que não tenham rabo preso, que não tenham processo, que sejam ficha limpa, porque daí não vão sofrer pressão de ministro do Supremo, porque os processos dos senadores correm no Supremo. Então, tem que eleger gente que não tenha rabo preso. E é por isso que, de uma forma muito humilde, quero me colocar à disposição para ser essa pessoa que tem energia, que tem coragem para fazer o que tem que ser feito.
1: Candidata, o Senado também exerce a função de fiscalizar e julgar determinadas altas autoridades em casos de crimes de responsabilidade, como a senhora citou. Como a senhora pretenderia exercer essa prerrogativa, tendo independência, equilíbrio institucional e responsabilidade?
0: Já exerci essa prerrogativa como presidente da Comissão de Constituição e Justiça, na qual mesmo ameaçada pelo

0: presidente do Supremo Tribunal Federal, o Barroso, ele falou, eu coloquei e votamos e aprovamos duas propostas de emenda à Constituição. Uma para evitar decisões monocráticas de temas importantes para a nação, acabar com esse Instituto de Decisões Monocráticas, onde um só ministro revoga uma lei aprovada pelo Congresso Nacional inteiro, e o Congresso Nacional espelha a vontade do povo, da onde emana o poder segundo a nossa Constituição, que deve ser respeitada, e não pode um juiz, por decisão monocrática, revogar uma lei aprovada pelo Congresso Nacional por maioria absoluta, como aconteceu no caso do IOF e como aconteceu no caso de prorrogação da desoneração da folha de pagamento. Durante os últimos dois mandatos, eu vi o Supremo desautorizar por decisão monocrática o Congresso Nacional inteiro, a vontade inteira do povo brasileiro. Já aprovei por conta disso na CCJ a PEC das decisões monocráticas para evitar isso, a PEC 8. E aprovamos também uma outra PEC, a 28, para sustar decisões do Supremo, isso é inédito. Sustar decisões do Supremo que invadam a nossa competência. Juiz não tem que legislar. Se não tem lei liberando droga, eles não podem liberar droga. Foi por isso que a gente evitou que a droga fosse liberada por meio da decisão judicial, porque eles queriam legislar no nosso lugar. Questão do aborto, a mesma coisa. E a gente, então, vamos fazer assim, ó, vamos aprovar uma PEC para que, caso eles invadam, façam ativismo judicial, a gente possa evitar. Então, aprovei isso na CCJ e atualizei a lei de impeachment com outros dois projetos de lei para que o presidente do Senado tenha 30 dias para colocar em votação a admissibilidade de crimes de impeachment sob pena de trancar a pauta do Senado. Porque esse negócio de engavetar pedidos de impeachment, isso é contra a democracia. Porque se a lei do impeachment de 1070, lei 1079 de 1950 diz que qualquer cidadão pode denunciar um ministro de Estado, um ministro do Supremo por crime de responsabilidade, ou mesmo o presidente da República, por petição simples, que é o acesso à justiça feita pela democracia, que é pelo povo, não pode o Alcolumbre, no alto lá do poder dele, dizer que ele não vai botar para pautar nem que 81 senadores assinassem. Que país é esse? Então, temos que retomar o respeito da casa e eu, no Senado, vou continuar tendo a coragem que sempre tive e vou ter ainda mais, porque daí terei a oportunidade de fazer valer a lei do Brasil. E o que a gente quer é apenas que as autoridades cumpram a lei e a Constituição. É apenas isso.
1: Candidata, o Senado participa ainda da formulação de leis nacionais e da fiscalização do Poder Executivo Federal. Quais seriam suas prioridades na conciliação da defesa dos interesses do Estado de Santa Catarina com os grandes desafios nacionais?
0: Então, os interesses de Santa Catarina estão em primeiro lugar, né? Eu resido em Santa Catarina, nós temos residência no Oeste, nós temos residência no Litoral, é onde eu crio as minhas filhas, é onde eu vivo a vida da cidade, é onde eu vivo e respiro o ar de Santa Catarina dia após dia. E levo comigo, quando vou para Brasília, o sentimento de um povo trabalhador que precisa ser mais respeitado. Então, Santa Catarina eu levo por onde eu vou, para fazer justiça com o nosso Estado, para continuar bem representando o nosso amado povo de Santa Catarina. E lá em Brasília, nós temos um desafio grande. Brasília tem que seguir, e o Brasil tem que seguir o exemplo de Santa Catarina. Nós queremos levar o exemplo, o Brasil que deu certo, que é Santa Catarina. E lá em Brasília, nós temos que renovar tudo que precisa ser renovado de autoridades que não estão mais cumprindo a lei e a Constituição. Depois da CCJ, no ano seguinte, tive a oportunidade de ser a líder da minoria, que é a líder, uma das líderes de oposição. E fiz mais de uma centena de pedidos de informação para todos os ministérios do Lula. Eu só sei que a Constituição diz que o ministro tem 30 dias para responder o papel de fiscalizador dos deputados. Só que os ministros do Lula não respondem nada. Não prestam conta do uso do dinheiro público, não fazem transparência na administração, não respondem os pedidos dos deputados que têm competência constitucional para fazer. Então, fiz um grande impeachment para 16 ministros do governo Lula que não respondem o dever legal dos pedidos de informação que nós, deputados e senadores, fazíamos. Fiz esse pedido de impeachment. Infelizmente, é uma blindagem geral lá em Brasília. Isso, a gente tem que acabar com isso. Nós temos que renovar a política do nosso país, botar pessoas sérias, pessoas íntegras, porque aqui embaixo a maioria da sociedade brasileira é correta, quer trabalhar, quer ter dignidade, quer conquistar seu ganha-pão por meio do trabalho. E não pode sofrer mais com o mau exemplo das maiores autoridades públicas do nosso país. Nós precisamos moralizar a política. Ninguém acredita mais em político por causa do mau exemplo vindo de Brasília. Então, nós temos que chegar em Brasília e fazer o que a gente tem feito. Fiscalizar, agir com transparência, administrar bem os recursos públicos. Só para vocês terem uma ideia, eu sou a deputada mais votada de Santa Catarina e sou a mais econômica. Por que eu faço economia? É porque eu só gasto com o necessário. Eu eu tenho respeito pelo dinheiro do pagador do imposto. Então, de uma forma muito clara, a gente vai continuar conduzindo o nosso trabalho com muita transparência, com muita seriedade e com muita humildade, porque o catarinense é um povo que dá orgulho de representar.
1: Candidata, últimos segundos da nossa entrevista para a senhora fazer uma rápida consideração final e o seu pedido de voto ao eleitor.
0: Então, eu quero me dirigir a todas as mulheres, a todos os homens, a todo o povo catarinense. De uma forma muito humilde, digo para vocês que sou uma pessoa comum, que entrei na política por indignação, mas agora todos nós temos uma missão, que é resgatar o nosso Brasil, que é devolver o Brasil para os brasileiros, que é respeitar quem paga o imposto, quem acorda cedo, dorme tarde, para produzir alimento, o trabalhador, o empresário, todos aqueles que contribuem para formar a riqueza do nosso país. Nós não podemos deixar que o Estado brasileiro seja dominado por pessoas mal intencionadas, por pessoas corruptas, que é o atual governo federal, por exemplo, que gasta, e é por isso que a gente está com o maior juro do mundo, por isso que o mercado está difícil, por isso que o brasileiro está endividado. Nós queremos resgatar o nosso país e isso é possível. Nós já tivemos 18 anos do PT e só 2 anos do Bolsonaro. A gente nem sabe o que é mais viver sobre um governo de liberdade em todos os aspectos. Mas nós temos essa proposta para o Brasil. Nós queremos um país da liberdade, um país da livre iniciativa, um país em que o brasileiro possa se desenvolver em todos os seus aspectos e tendo o Estado como um aliado e não aquele que atrapalha quem quer produzir, quem quer empreender. Por isso, para termos um país de renovação, quero pedir o seu voto para Carol Detone, senadora 221, e para presidente Flávio Bolsonaro, 22, e Jorginho Melo, para continuar fazendo uma excelente administração do nosso estado de Santa Catarina. E também para o Carlos Bolsonaro. Então, Carol Detone, 221 para o Senado.
2: Muito bem, você acompanhou essa matina com Décio Lima, candidato a Senado pelo PT, e Carol Detone, candidata ao Senado pelo PL. A gente vai para um rápido intervalo e já a gente volta com Jefferson Rocha e também Espiridião Amin, aqui na programação da RCO. Em instantes.
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2: Muito bem, estamos de volta com Espaço Aberto neste sábado, dia 26 de setembro, hoje com entrevistas, com sabatinas, com os candidatos ao Senado aqui em Santa Catarina. Você já ouviu Décio Lima, Carol Detone, e agora é a vez de ouvir o candidato Jefferson Rocha, ele que é do PRD, e você acompanha agora esta sabatina.
1: Nesta edição, nosso entrevistado é o candidato Jefferson Rocha, da Federação Renovação Solidária, PRD e Solidariedade. Candidato, muito obrigado por aceitar o nosso convite. Começo abrindo um espaço para sua apresentação e considerações iniciais aos eleitores que nos acompanham.
18: Tá certo, obrigado pelo espaço, né, que nos é dado neste importante veículo de comunicação que abrange todo o nosso estado de Santa Catarina. Eu sou Jefferson Rocha, advogado, produtor rural, natural de Lages, no Planalto Serrano, tenho fazenda, propriedade rural em Campos Novos, no meio oeste de Santa Catarina, e escritório aqui na capital, sempre em defesa do homem do campo, do produtor rural, do empreendedor catarinense e brasileiro.
1: Candidato, o Senado Federal representa igualmente os estados e o Distrito Federal no modelo federativo. Na prática, como o senhor pretende transformar essa representação do mandato em ações concretas para defender os interesses de Santa Catarina lá em Brasília?
18: Primeiro, nós precisamos falar o que precisa ser dito. Nós não vivemos em uma república federativa de fato. Nós vivemos em uma república unitária, né? A exemplo da nossa carga tributária. Eu só dou um exemplo dos tributos federais que são amealhados pela União e que eu me refiro são arrecadados por Brasília, né, para o povo compreender. Nos últimos 5 anos arrecadamos quase 700 bilhões de reais e tivemos um retorno de pouco mais de 75. Esta conta não fecha, né? Então, o que eu pretendo fazer enquanto senador da República é, junto com os demais estados federados, que hoje são 14 estados federados, pagando a conta de 13 que não são superavitários. Precisamos rever a distribuição dos recursos federais que são arrecadados. A minha proposta, neste livro que escrevi, Santa Catarina em Primeiro Lugar, que eu chamo de PEC, da regra 90-10, 90% dos tributos federais tem que ficar no estado aonde eles são gerados. Portanto, nós teríamos dinheiro suficiente para fazer todas as obras de infraestrutura que precisamos no nosso estado, como a duplicação da 470, a duplicação da 282, o Morro dos Cavalos, resolveríamos o problema do túnel, assim como a 101, que já não suporta mais o fluxo de automóveis e caminhões em nosso estado. Então, o primeiro grande problema a ser enfrentado é justamente a distribuição dos recursos. E esta PEC da regra 90-10 resolve isso. Aí nós teremos uma autêntica república federativa.
1: Candidato, o Senado tem papel decisivo na aprovação de autoridades indicadas para cargos estratégicos da República, caso de ministros de tribunais superiores, procurador-geral da República e dirigentes do Banco Central, por exemplo. Quais critérios o senhor adotaria para avaliar essas indicações?
18: Olha, os critérios têm que ser os mais objetivos possíveis, né? Avaliar a vida pregressa daqueles indicados e rejeitar, né, posições em cargos técnicos, pessoas que têm viés ideológico atravessado, né? Nós tivemos, por exemplo, a indicação do atual mandatário, presidente Lula, do seu advogado, né? Ele indicou um advogado como ministro da Suprema Corte, uma pessoa absolutamente suspeita em termos de isenção em um julgamento. E, infelizmente, por parte dos senadores catarinenses que aí estão, e eu me refiro a um, que é o senhor Jorge Seif, né? Fez na sua sabatina o que nós esperávamos, um enfrentamento, praticamente uma conversa entre comadres. Então, isso, se vocês votarem 250 em Jefferson Rocha, não terão. Serei muito incisivo em avaliar a vida pregressa do postulante e se tiver algum tipo de suspeição ou envolvimento ideológico, partidário ou que o valha, será rejeitado e com bastante veemência.
1: Candidato, o Senado também exerce a função de fiscalizar e julgar determinadas altas autoridades em casos de crimes de responsabilidade. Como o senhor pretende exercer essa prerrogativa com independência, equilíbrio institucional e responsabilidade?
18: Sem mandato eu já faço. Ontem, dia 8 de setembro de 2026, junto com o meu amigo Ralf Zimmer e também candidato ao governo, 25, e o doutor Leandro Maciel, protocolamos dois pedidos de impeachment, um contra o senhor ministro Alexandre de Moraes e outro contra o senhor procurador-geral da República, Paulo Gonet. Sem mandato já faço, e com mandato farei ainda mais, né? Porque entendo que o Senado, que é a Câmara Alta e tem uma prerrogativa estabelecida no artigo 52 da Constituição de processar e julgar ministros de Estado, ministros do Supremo Tribunal Federal, Procurador-Geral da República que cometem crimes de responsabilidade. O Supremo Tribunal Federal está envolto em uma das maiores crises da história, que envolve corrupção. O senhor ministro Alexandre de Moraes foi pego em conversas com o senhor Daniel Vorcaro, conversas estas registradas em WhatsApp e celular, que precisam ser, obviamente, a bem da verdade, confirmadas, né, com a investigação, mas o que já é concreto, fato público e incontroverso, é que a sua esposa tinha um contrato de mais de 130 milhões de reais com o tal Banco Master. Contrato este com objeto completamente no ar, né? Não tinha um trabalho que tenha sido executado e aferido, ou seja, aquele contrato era de fato um contrato de honorários advocatícios ou era um contrato para abrir as portas do Supremo Tribunal Federal e obter acesso a investigações, obter acesso a informações privilegiadas e em segredo. Isso tudo precisa ser passado a limpo. E o senhor Paulo Gonet, né, como exemplo, né, citando, dá um parecer para o caso do dia 8 de janeiro, dizendo que o ministro do Supremo pode ser o investigador, pode determinar operações policiais, pode, enfim, comandar um inquérito. E agora, no caso do Banco Master, porque ele é citado, aí não vale. Aí tem que anular o caso do Master, porque quem comanda o inquérito não pode, na visão dele, agora nova, né, fazer incursões para buscar provas. Então, dois pesos e duas medidas, isto é claro e evidente que ele deu um parecer, mesmo estando impedido por ter sido citado nas investigações. Logo, como senador da República, se o catarinense me der esta oportunidade, pode ser inclusive seu segundo voto, votando em Jefferson Rocha 250, eu lhes garanto que farei com o mesmo afinco e empenho que tenho como advogado, como senador da República, muito mais, né? Chamando essas autoridades à responsabilidade e as julgando com o rigor e com o peso da lei.
1: Candidato, o Senado participa naturalmente da formulação de leis nacionais e da fiscalização do Poder Executivo. Quais seriam as suas prioridades para conciliar a defesa dos interesses do Estado com os grandes desafios nacionais?
18: O primeiro interesse do Estado de Santa Catarina, que está sendo absolutamente deixado para trás, é o interesse nos seus recursos que são amealhados aqui. Minha principal bandeira é a questão tributária. Nós precisamos de uma proposta de emenda constitucional que inverta a regra de distribuição dos tributos federais. Santa Catarina merece respeito e deve ficar com 90% do que arrecada. Hoje fica com pouco mais de 10%. Isto não é justo. Não é justo que o dinheiro do catarinense esteja sendo empregado lá em Gilboés, no Piauí, em uma ponte superfaturada. Nós precisamos de dinheiro para fazer as obras que Santa Catarina precisa e estamos sendo roubados por Brasília. As escâncaras, por muito menos, Rio Grande do Sul e Santa Catarina fizeram uma revolução, que foi a Revolta Farroupilha, inclusive nos tornamos independentes por pouquíssimo tempo, 3 meses, salvo engano, tivemos aqui a República Juliana, né? Porque não aceitávamos os tributos que eram cobrados do Império
17: na época a ordem de 25%. Hoje nos roubam em tributos mais do que 50% do que produzimos, nos levam o dinheiro que seria necessário para que nós fizéssemos as obras de infraestrutura que o Estado necessita, sobretudo as de logística que nos faltam, né? Sem contar a saúde. O Estado de Santa Catarina, que nos últimos 5 anos recebe mais de 350 mil migrantes, que vêm de todos os locais do país e do mundo para buscar

0: melhor qualidade de vida aqui no nosso estado, estão carentes, evidentemente, de acesso à saúde, acesso à infraestrutura, porque o estado está crescendo em número de pessoas e está diminuindo em número de arrecadação. Vamos fazer disso uma bandeira prioritária. E a segunda, ainda tem um pouco de tempo, eu preciso falar disso, nós precisamos colocar limite aos juros. O Brasil é o único país no mundo onde não existe uma legislação que imponha limite aos juros. E por conta disso, nós temos apenas 6 bancos aqui no país, é um oligopólio, nós temos os maiores juros de cartão de crédito da história do mundo. Não tem precedente. Cerca de 500% ao ano. Nós precisamos restabelecer na Constituição um limite de 12%, como era até 2003.
1: Candidato, a nossa quinta pergunta trata das competências do Senado para definição de limites para a dívida pública e operações de crédito dos entes federativos. Qual deve ser o papel, na visão do senhor, de um senador na defesa da responsabilidade fiscal sem comprometer aqueles investimentos necessários para o desenvolvimento dos estados e municípios?
0: Exato, isso tem sido uma tônica deste atual governo, perdulário e ladrão. Né? Um governo que, além de gastar mais do que arrecada, rouba, a julgar o que acontece com o INSS, o roubo de quase 90 bilhões de reais dos aposentados. E aí, ainda diz que pagou o roubo. Óbvio, pagou o roubo com o nosso dinheiro. Não foi atrás de quem roubou, né? Então, precisamos ter responsabilidade em estancar a corrupção e fazer com que, volto a dizer, os estados federados tenham independência. E hoje nós estamos com a faca e o queijo na mão. Esse livro, quando eu comecei o estudo, eu tinha dados de 2024 que apontavam que 9 estados federativos eram superavitários em termos de tributo. Hoje somos 14 estados, ou seja, somos a maioria. 14 estados sustentam 13. Tendo a maioria, nós podemos, de forma muito clara, muito objetiva, ter um número suficiente de votos dentro do Parlamento, dentro do Senado da República, para propor uma PEC que inverta a distribuição tributária. Santa Catarina será a Suíça brasileira com 90% dos tributos. Se não, os 90% que eu peço e afirmo e proponho aqui neste livro, ao menos, né, que nós tenhamos mais tributos federais que fiquem aqui no Estado do que sejam repassados. Com isso, nós teremos certamente desenvolvimento, crescimento e as obras necessárias que nós precisamos.
1: Candidato, nós ainda temos cerca de 3 minutos. Eu não vou apresentar novas perguntas devido à nossa proposta de isonomia com a mesma lista para todos os candidatos. Então, deixo esse tempo em aberto para o senhor aproveitar, tanto para suas considerações finais, quanto para explanar outros temas que gostaria e, naturalmente, o seu pedido de voto aos eleitores que nos acompanham.
0: Perfeito. Eu me dirijo a você, catarinense, né? Eu peço o seu voto. É o segundo voto, Jefferson Rocha, 250, para o Senado da República. Eu quero ser o senador que vai impor limite aos juros, que vai restabelecer um limite legal para que você não pague o absurdo que é o juro do cartão de crédito hoje em 400%, 500%, 600% ao ano. Você, produtor rural, que assim como eu está sofrendo com endividamento por conta do locupletamento ilícito destes bancos, desta meia dúzia de bancos que formam um cartel no sistema financeiro nacional. Quero desregulamentar isso para que tenhamos mais concorrência e, com limite a juros, nós poderemos sair desta crise com uma securitização das nossas dívidas. Quero ser o senador para acabar com os oligopólios e oligopsônios. Parece um palavrão, né? Mas a proteína animal hoje está nas mãos de uma única empresa que detém 80% do mercado. Isto não é justo, muito menos lícito. Precisamos de uma nova lei antitrust para desregulamentar o mercado também e abrir para a concorrência. E buscar o nosso dinheiro de volta do BNDES, que foi parar nas mãos do JBS lá em 2003, isso começou, né? E hoje são mais de 18 bilhões de reais. Eu quero ser um senador para criar o Fundo Salvando Vidas. Pegar esse dinheiro do BNDES, que nos pertence, está como ações no JBS, criar um fundo para pagar o medicamento que você, minha senhora, você, meu senhor, buscam aqueles medicamentos de alta complexidade que muitas vezes tem que entrar na justiça porque o SUS não tem, né? E com esses recursos, só com os juros, desses 18, 20 bilhões, nós pagamos 100% das ações judiciais que hoje tramitam no Poder Judiciário Federal buscando medicamento. É Santa Catarina em primeiro lugar, vote Jefferson Rocha 250, Ralf Zimmer 25 para o governo e vamos em frente.
2: Muito bem, esse Jefferson Rocha. A gente ouve agora Esperidião Amin, ele que é candidato pelo Progressistas, atualmente é senador e busca agora a sua reeleição. Vamos acompanhar com Cadu Reis.
1: Nesta edição, nosso entrevistado é o candidato à reeleição, Esperidião Amin, da Federação União Progressista, União Brasil e PP. Candidato, muito obrigado por aceitar o nosso convite. Iniciamos com o espaço para as suas considerações iniciais e a sua apresentação aos eleitores, por favor.
3: Bom, em primeiro lugar, eu quero agradecer pela oportunidade e responder ao maior número possível de perguntas. Mas quero me apresentar como eu faço na rua, apresentando meu currículo. Porque como eu estou exercendo o cargo, eu tenho que também prestar contas. E eu consegui resumir o que é que eu pretendo ser e continuar a ser e melhorar de Santa Catarina, por Santa Catarina, ou seja, pelas nossas causas, todas elas, nunca me omiti, e para Santa Catarina, trazer para Santa Catarina. Uma das cobranças que são feitas, quanto é que o senhor trouxe de recurso para Santa Catarina? Eu tenho orgulho ao responder isso. Em emendas, mais da metade para a saúde. Talvez a mais importante seja na área da oncologia, no tratamento precoce e no diagnóstico precoce. Mais de 50% dos 703 milhões e 950 mil reais de emendas parlamentares deste período, ou seja, de 7 anos e meio, que eu mais me orgulho é de ter trazido de volta. Isso é difícil, né? Aquele dinheiro que o governador Moisés entregou para fazer trechos que não seriam feitos porque a União não tinha dinheiro, na BR-285, na 470, na 280 e na 163, os 385 milhões corrigidos, dá quase meio bilhão hoje, estes foram quatro leis que eu consegui aprovar, mais uma, um dispositivo, o artigo 16, na renegociação da dívida de estados e municípios, que o presidente vetou e nós derrubamos o veto. Estou trazendo para Santa Catarina quase meio bilhão. Portanto, eu posso dizer que este mandato trouxe objetivamente para Santa Catarina 1 bilhão e 200 milhões de reais em emendas e retorno de dinheiro de Santa Catarina que foi entregue ao governo federal para não paralisar obras federais em Santa Catarina. Além de lutar por tudo aquilo que responde pela pauta de Santa Catarina em infraestrutura, educação, saúde, agricultura, meio ambiente e segurança.
1: Essa é a linha da nossa primeira pergunta dessa lista, que diz que o Senado Federal representa igualmente os estados e o Distrito Federal no modelo republicano. Na prática, como o senhor pretende transformar essa representação do mandato em ações concretas para defender os interesses de Santa Catarina e Brasília nos próximos 8 anos?
3: Eu quero fiscalizar as obras federais com a mesma competência que eu adquiri, eu aprendi na fiscalização do contorno viário da Grande Florianópolis. A gente reclamava, mas não tinha um método de fiscalização. Nós desenvolvemos um método de fiscalização, inclusive com drone. E acho que isso favoreceu a conclusão daquela obra interminável. Eu quero fazer o mesmo com todas as outras, com a 470, com a recuperação e otimização da 101, para evitar essa vergonheira que nós somos hoje, um estado estrangulado pelo sistema rodoviário. E o estado não pode olhar só para as obras federais ou só para as obras estaduais. Nós temos que ver o que é do interesse de Santa Catarina para o seu desenvolvimento, para o nosso desenvolvimento, não só em rodovias, mas em portos, aeroportos, ferrovias, onde nós somos praticamente órfãos.
1: Candidato, o Senado tem papel decisivo na aprovação de autoridades indicadas para cargos estratégicos da República, como ministros de tribunais superiores, procurador-geral da República e dirigentes do Banco Central. Quais critérios o senhor pretende adotar para avaliar essas indicações ao longo dos próximos 8 anos?
3: Primeiro, vou prosseguir fazendo o que eu faço. Eu disse na bucha para o Procurador-Geral da República por que não ia votar nele. Disse para os últimos indicados, Flávio Dino e Jorge Messias, disse na bucha e disse o porquê. Porque eles contrariam os chamados preceitos de Bangalore, que falam sobre imparcialidade e competência. Então eu vou aprimorar isso. Se pudermos melhorar o sistema de nomeação, por exemplo, só pode ser ministro do Supremo quem tiver alcançado a idade de 65 anos. Ou seja, não ficará lá mais do que 10 anos. Quando o critério que está sendo usado, por exemplo, por este governo, é nomear amigos jovens. Deu para entender? O sujeito ficar lá 35 anos, 40 anos, como é o caso dos últimos nomeados, jovens, para ficarem como amigos do presidente bastante tempo no Supremo Tribunal Federal e com pouco saber jurídico, até porque o diabo sabe porque é diabo, mas sabe mais porque é velho. É um velho adágio popular.
1: Candidato, o Senado também exerce a função de fiscalizar e julgar determinadas altas autoridades em casos de crimes de responsabilidade. Como o senhor pretende exercer essa prerrogativa com independência, equilíbrio institucional e responsabilidade?
3: Olha, eu assinei 55 pedidos de impeachment. E, infelizmente, o presidente do Senado, que pelo regimento controla a pauta, chegou a dizer que nem com 80 assinaturas ele abre um processo. De forma que eu vou voltar a disputar a presidência do Senado. Seja o Espiridião a mim se reeleito, seja apoiando alguém que possa dar novos rumos para o Senado. Que aprovemos a resolução que confere, como é da Constituição, que cabe ao Senado, ao plenário, aceitar ou não os pedidos de impeachment, e não a uma pessoa só. Então, eu quero aperfeiçoar o que eu estou fazendo, que votar contra e pedir impeachment eu já fiz. Mas, infelizmente, nenhum impeachment foi aberto nos 202 anos de existência do Senado e nos 135 anos de Supremo Tribunal Federal. Portanto, é preciso fazer melhor isto que é o meu propósito.
1: Candidato, o Senado participa da formulação de leis nacionais e da fiscalização do Poder Executivo. Quais seriam suas prioridades para conciliar a defesa dos interesses do Estado com os grandes desafios nacionais?
3: Bom, primeiro nós temos que aprimorar o processo orçamentário. Nós não podemos admitir que o per capita, ou seja, o valor financeiro por habitante de Santa Catarina, seja menor do que o do Rio Grande do Sul e do Paraná em matéria de saúde, especialmente em medicina de alta complexidade. O governo do Estado e a União têm que se entender nisso. A desobstrução do nosso sistema de transportes, o sistema de logística de Santa Catarina está esclerosado. Nós estamos sofrendo infarto todos os dias no Morro dos Cavalos, na região de Itajaí, na região de Joinville, na 470. Tem que haver parceria. Isso que nós fizemos, esse plano piloto, com a recuperação dos recursos que o Estado transferiu para a União e agora estão sendo devolvidos sob a forma de abatimento da dívida, ou seja, o Estado deixa de pagar 75 milhões no fim do mês, do que ele deve para a União, mais ou menos 1 bilhão por ano. Isso nós temos que transformar num acordo com a participação do governo do Estado, com a participação do governo federal, para desobstruir, em matéria de infraestrutura, o gravíssimo problema que está fazendo com que Santa Catarina perca competitividade no sistema de transporte rodoviário, que é o mais usado de Santa Catarina, e nos demais, em face da competição que nós temos que vencer no Brasil.
1: Candidato, entre as competências do Senado está a definição de limites para a dívida pública e as operações de crédito dos entes federativos. Qual deve ser o papel, na visão do senhor, de um senador na defesa da responsabilidade fiscal, sem comprometer aqueles investimentos que são necessários para o desenvolvimento dos entes, os estados e os municípios?
3: Olha, eu casualmente acompanho isso desde a década de 90. Isso evoluiu bem. Ou seja, o Estado, o Senado hoje, quando vota, por exemplo, um empréstimo para o consórcio, fui eu que aprovei esse, foi o primeiro consórcio de municípios que foi atendido, compreendendo Navegantes, Itajaí e Balneário Camboriú, inclusive para o túnel sob, no rio Itajaí-Açu, nós já temos exigências que demonstram que estas unidades da federação, no caso os três municípios, e isso vale para os estados também, preenchem as condições de execução daquelas obras, do ponto de vista técnico, e da sua amortização em função da sua viabilidade econômica. Devemos aperfeiçoar isso, mas houve uma evolução satisfatória e eu participei dela.
1: Candidato, como citamos no início da entrevista, é apresentada a mesma lista de perguntas com estes 5 questionamentos que fizemos ao senhor e todas as entrevistas têm duração de 15 minutos. Com isso, nos restam cerca de 4 minutos que deixo em aberto para suas considerações, então, seu pedido de voto e para o senhor tangenciar os temas então que desejar.
3: Então, nós chegamos no número perfeito, 11. Se chegamos ao 11, já estamos na perfeição. Eu quero aproveitar a oportunidade para dizer ao ouvinte, já que são os nossos espectadores, que eu me orgulho muito de não ter falhado com Santa Catarina. Sempre que teve uma causa, fosse um desastre natural, fosse uma lei equivocada, um tratamento ruim, eu nunca fiquei de outro lado. Sempre tomei partido a favor do meu estado. Devo ter cometido muitos erros, mas nenhum de má fé. É com essa convicção que eu peço voto para a minha aliança política, né? Santa Catarina acima de tudo. Temos um candidato a governador, João Rodrigues, temos um parceiro, candidato ao Senado, que me orgulha muito, Lunelli, número 155, vai ser uma grande dupla, eu prometo, a mim e Lunelli no Senado Federal. Se precisar de um pouquinho mais de força, ele faz para nós. E os nossos companheiros e companheiras, candidatos e candidatas a deputado federal, deputado estadual. É para esse time que eu peço o voto, mas peço o seu com muita ênfase, com o coração aberto, com vontade de trabalhar, sabendo que posso fazer mais e melhor enquanto Deus me der saúde, e Ele está dando, querendo aprender, coisa que eu fiz, inclusive depois de ser governador, além de ser professor, estudando, fazendo mestrado, doutorado, me atualizando e apostando muito na educação para o atual momento, na saúde, também para o nosso envelhecimento, medicina de alta complexidade e para que nós tenhamos sempre uma agricultura competitiva baseada em pequenas propriedades, que foi a razão de ser da minha participação em 2 mandatos como governador. Prioridade ao pequeno, ao microempresário, aquele que está começando e aquele que está desenvolvendo o seu negócio. É para esta Santa Catarina que eu quero estar pronto para ser útil com o seu voto.
1: Candidato, o senhor ainda tem cerca de 1 minuto e meio, caso queira tratar de mais algum tema. Não vou apresentar perguntas somente para manter a igualdade em relação à lista.
3: Eu quero colocar perante todos esta frase que tem me iluminado. Eu pertenço a Santa Catarina. Estou cumprindo aqui um papel que eu acho que é importante. Se for eleito, eu não vou deixar a presidência do Senado como está. No mínimo, vou ser candidato. E se alguém que pensa como eu tiver melhores condições, eu vou procurar um acordo. Eu sempre costumo dizer, se a Tereza Cristina, minha líder, topar, eu me embrulho com ela. Ou seja, né, eu quero fazer parte desse pacote, dessa proposta. Mas eu disputarei. Se não acontecer o surgimento de algum outro nome mais viável, nesta linha, cambalacho eu não vou fazer. Já disputei uma vez, deixei de ir para o segundo turno por 2 votos. Seria bom vocês investigarem quem é que deu esses votos para a vitória do Davi Alcolumbre em 2019. Então, não é só para me eleger senador. Eu quero eleger senador e mudar o Senado. Parar de dar desculpa pelos outros. Enfrentar e tornar público que nós queremos. Eu quero voltar a ser senador e quero melhorar o Senado para dar orgulho ao Brasil.
2: Muito bem, está aí mais 2 entrevistas com Jefferson Rocha do PRD e também com Espiridião Amin do Progressistas. A gente vai para mais um rápido intervalo e daqui a pouquinho voltamos com mais informações para você aqui na programação da RCO.
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2: Muito bem, estamos de volta para você aqui na programação do Espaço Aberto, a sua manhã na RCO. Nosso muito bom dia a todos que nos acompanham. E agora a gente tem mais uma entrevista. Você já ouviu Décio Lima, Carol Detone, Jefferson Rocha, Espiridião Amin e agora é a vez de Afrânio Bopré, ele que é candidato pelo PSOL a uma vaga ao Senado aqui em Santa Catarina. Cadu Reis traz a sabatina com o candidato.
1: Nesta edição, o nosso entrevistado é o candidato Afrânio Bopré, da Federação PSOL Rede. Candidato, muito obrigado por aceitar o nosso convite. Iniciamos com espaço para as suas considerações iniciais e a sua apresentação aos eleitores que nos acompanham, por favor.
22: Eu que agradeço a oportunidade de abrir o microfone da CAERT e todas as emissoras vinculadas e espero que nesse encontro eu possa apresentar minhas posições e justificar o porquê eu quero ser senador por Santa Catarina e pedir o voto para todos os catarinenses.
1: Candidato, o Senado Federal representa igualmente os estados e o Distrito Federal no modelo republicano. Na prática, como o senhor pretende transformar a representação do mandato em ações concretas para defender os interesses de Santa Catarina lá em Brasília?
22: Então, Ricardo, eu entendo que o Senado cumpre uma função importante e aqui em Santa Catarina nós temos um problema que vem se agravando. E vou diretamente no problema político, porque em 2018 os catarinenses elegeram para o governo do estado o governador Moisés e o Brasil elegeu Jair Bolsonaro. Eu não sei por que razão, mas na primeira semana os dois se brigaram. E dali em diante, todas as vezes que o Jair Bolsonaro vinha a Santa Catarina, era para pescar, fazer motossiata, é para tirar férias, andar de jet ski. Nunca visitou o governador em Palácio. E nem o governador foi recebido em Brasília. Isso, para mim, foi criando um processo de perdas para o nosso estado. Depois, em 2022, o Lula foi eleito presidente do Brasil. E os catarinenses elegeram o Jorginho Melo. Um malcriado, 32 visitas de ministros em Santa Catarina. Ele achincalhou os ministros, nunca recebeu o presidente da República e também não consegue fazer diálogo para representar o nosso estado. Então, eu acho que o senador, e essa é a minha função, é diminuir a distância do que eu chamo de década perdida em Santa Catarina na relação entre o poder público estadual com Brasília. Eu quero pegar na mão do governador reeleito, não importa o partido, espero que seja o Meirizio 40, e o presidente da República, e diminuir essa distância. Eu tenho compromisso em representar Santa Catarina, não representar apenas uma ideia de um projeto político, mas a função do senador é ser amplo e representar os interesses do nosso estado.
1: Candidato, o Senado tem papel decisivo na aprovação de autoridades indicadas para cargos estratégicos da República, como ministros de tribunais superiores, procurador-geral da República e dirigentes do Banco Central, por exemplo. Quais critérios o senhor adotaria em seu mandato para avaliar essas indicações?
22: Então, cada função tem qualidades específicas, né? Eu sou professor, eu sou economista, eu sou doutor em geografia pela Universidade Federal de Santa Catarina, que muito me orgulha, e eu sei da importância da qualificação técnica, mas eu não sou um tecnicista. Eu sei que é preciso ter uma mediação técnico-política, porque quem vai representar no Banco Central, que ganhou uma independência e agora ela é baseada numa legislação, e ele tem que reunir as qualidades para exercer essa competência. Agora, todo mundo sabe da importância do Banco Central. Ele não é um banco comercial, como qualquer outro banco, um Itaú, um Banco do Brasil. Ele é autoridade monetária. Ele define taxa de juros, volume de moeda circulante na economia, e eu entendo que tem que estar vinculado aos interesses nacionais e não aos interesses do mercado financeiro. Veja, por isso que eu digo, ele é técnico, mas tem um ingrediente político. Vamos ser honestos e sinceros nesse debate. Qual é o ingrediente político? É defender o Brasil. Assim também é o STF. O STF não é uma casa jurídica, ponto final, infelizmente. É um espaço que vem fazendo política, muitas vezes, inclusive, avançando o espaço do Congresso Nacional. Por quê? Porque o Congresso Nacional também é omisso, o Senado também é omisso. Dá espaço para que isso aconteça. E eu vou estar lá para garantir que o STF fique no seu espaço, no seu lugar, e que o Banco Central também cumpra a sua função de defender o Brasil. É assim que eu penso. Só aproveitando aqui, eu sou candidato a senador pelo Partido Socialismo e Liberdade, O meu número é 500 e, diante das minhas opiniões, eu peço já antecipadamente o voto a todos que vão nos ouvir.
1: Candidato, o Senado também exerce a função de fiscalizar e julgar determinadas altas autoridades em casos de crimes de responsabilidade. Como o senhor pretende exercer essa prerrogativa com independência, equilíbrio institucional e responsabilidade?
22: Eu vejo muito político que hoje está lá no Senado, no meu modo de entender, até bananeira que já deu cacho, fazendo o seguinte: é muito valentão para cima do STF, mas é de maneira seletiva. Eu acho que nós não temos que selecionar ninguém. Nós temos que ser justos. E nós temos que fazer com que a fiscalização, a atribuição que o senador tenha como função de fiscalização, não seja ela feita de conveniências. Hoje, por exemplo, nós estamos vivendo uma crise dentro do STF. Essa crise nasceu lá por dentro do STF, mas contaminou a política do Brasil inteiro. Ora, esse bandido que é o Vorcaro, ele aliciou ministros do STF, aliciou políticos do Congresso Nacional, notadamente a família Bolsonaro e a extrema-direita. O presidente do Partido Progressista, o Ciro Nogueira, e é bom que se diga, já está recebendo há alguns anos uma mesada de R$500 mil por mês, comprovadamente. Ora, e é senador, é líder da bancada do Partido Progressista. E aí eu vejo o senador querendo ir para cima do STF, mas passando pano para os seus amiguinhos. Nós não podemos aceitar isso. Temos que ser duros na nossa função parlamentar de fiscalização.
1: Candidato, o Senado participa naturalmente da formulação de leis nacionais e da fiscalização do Poder Executivo. Quais seriam suas prioridades para conciliar a defesa dos interesses do Estado com os grandes desafios nacionais?
22: Veja, eu quero chamar a atenção. A Câmara Federal já aprovou, por exemplo, o fim da jornada da escala 6x1. Aqui em Santa Catarina, nós tivemos um vexame nacional. Por quê? São 513 deputados federais. Apenas 22 votaram contra o fim da escala 6x1 na Câmara Federal. Dos 22, 10 são catarinenses. Vergonhoso. Na hora da eleição, dão tapinha nas costas do eleitor, pede o voto, mas quando tem a caneta na mão, golpeia, vota contra o povo. São inimigos do povo catarinense e do povo brasileiro. Agora, a matéria do fim da escala 6x1 está no Senado para ser votada. Sabe o que fizeram? Para preservar a posição dos senadores, empurraram para depois da eleição. Vergonhoso, um acordo desse alcolumbre, que também é outro inimigo do povo, com vários senadores, inclusive os catarinenses, para se preservar e que o povo não possa saber com transparência a posição dos senadores. Então, eu entendo que tem que ser transparente, não tem que se esconder atrás de cortina nenhuma, né? Isso é uma demonstração. A vida do nosso povo está sendo decidida dentro do Senado Federal. E por isso eu quero já aqui antecipadamente assumir: eu tenho compromisso com a classe trabalhadora. Eu não tenho empresário que financie campanha, que vive andando para cima e para baixo, comprometido com os interesses das empresas. Eu quero deixar claro, nós do Partido Socialismo e Liberdade, do PSOL, nós temos compromisso com os trabalhadores e com a democracia.
1: Candidato, a nossa quinta pergunta trata das competências do Senado na definição de limites para a dívida pública e operações de crédito dos entes. Qual deve ser o papel de um senador na defesa da responsabilidade fiscal sem comprometer investimentos necessários para o desenvolvimento dos estados e municípios?
22: O Lula já deixou claro que é preciso colocar o povo dentro do orçamento. a dívida pública, ela vem sendo enrolada, empurrada com a barriga há décadas. E o que nós precisamos é criar cada vez mais condições para que o governo diminua o seu endividamento. Mas veja, aqui em Santa Catarina, o governador Jorginho Melo, ele tem de saldo bancário

0: seja ele federal, estadual ou municipal. É fazer, primeiro, já com a política tributária, justiça social, fazendo com que quem tem mais riqueza pague mais impostos. Por isso que o Lula isentou a faixa até 5 mil reais, de quem ganha até 5 mil reais. O que está faltando é taxar as grandes fortunas dos ricos, dos bilionários. Quando a gente fala taxar fortunas, é para essa gente que vive, inclusive, sonegando. Olha, uma coisa que na cabeça das pessoas é, tem muita confusão é o empresário dizer: eu pago muito imposto. Paga nada. Quem paga é o consumidor. Consumidor paga na hora que compra, o empresário arrecada e deveria transferir para os cofres do governo. Sabe o que que acontece? Sonegação. Se apropria, inclusive, de um recurso que não é dele. Então, nós precisamos é colocar os governos na sua função de produzir políticas públicas. Por isso que eu entendo de que aqui em Santa Catarina nós somos um mau exemplo. Governador Jorginho Melo: não, porque eu tenho dinheiro em caixa. Quem tem dinheiro em caixa está deixando de trabalhar pelo povo. Essa é a minha função.
1: Candidato, bem rapidamente a sua consideração final.
0: Certo. No dia 4 de outubro, Merizio, governador, Décio Lima, meu colega de chapa, para o Senado, o número dele é 133. Eu tenho a honra de ter na minha chapa Luci Choinac, que já foi deputada federal, a Cida da Silva da Laguna, psicóloga, e eu quero pedir, sinceramente, o voto no dia 4 de outubro, para que Santa Catarina possa ter uma representação no Senado com força, com garra e com energia. Afrânio, senador, 500 é o meu número. Muito obrigado.
2: Muito bem, essa a sabatina com Afrânio Bopré, ele que é candidato ao Senado pelo PSOL. Na próxima semana, você vai acompanhar a entrevista com Antídio Lunelli, pois a sabatina dele será disponibilizada apenas na segunda-feira e, claro, na próxima semana a gente traz a entrevista aqui em nossa programação. Mas, gente, vamos reforçar. Dia 4 de outubro, no próximo domingo, não amanhã, no próximo, a gente vai ter a escolha de candidatos a deputados estaduais, federais, senadores, são dois votos, e também governador e presidente da República. A chefe do cartório eleitoral, Grace Mal, fala um pouco mais agora aqui em nossa programação sobre o dia da votação, sobre as escolhas, a ordem de votação, para quando você chegar na urna, fazer a sua escolha com agilidade, com rapidez, para fluir, mas claro, sempre dentro do espaço necessário para que você possa fazer as suas devidas escolhas. Vamos ouvir a Grace Lasque Mal, que fala aqui com a gente também.
3: A Justiça Eleitoral disponibiliza nos cartórios eleitorais urnas eletrônicas para o treinamento do nosso eleitor. Como esse ano é uma votação extensa, 6 candidatos, se algum eleitor tiver qualquer dúvida, quer treinar, a gente tem à disposição a urna eletrônica em versão treinamento para o nosso eleitor, para que ele venha e tire todas as suas dúvidas para bem votar lá no dia 4 de outubro. Sim, a versão no treinamento, ela conta com os 6 cargos e é uma votação fictícia, né? Nós temos candidatos do folclore brasileiro, o eleitor vem, a gente habilita e ele faz a votação com esses candidatos fictícios para treinar como se fosse uma prévia, né? Não são os candidatos reais, são candidatos fictícios, mas já é uma oportunidade para o eleitor treinar para o dia da eleição. Nós vamos preparar as urnas eletrônicas aqui dos nossos 5 municípios no sábado, dia 26. Então, a partir dali, as urnas já estão preparadas para o dia 4 de outubro.
2: Neste ano, são 6 votos. E a ordem é importante seguir. Inclusive, precisa ter atenção, pois são 2 votos para senadores.
3: Nós temos 6 cargos em disputa. A urna eletrônica, ela vai ter uma ordem, né? Começa deputado federal, deputado estadual, senador primeira vaga, senador segunda vaga, governador e presidente. A urna vai apresentar os candidatos nessa ordem. E muito atenção, se o eleitor digitar o mesmo número do primeiro senador na segunda vaga do senador, a urna vai dar um feedback.

0: entregue para o eleitor que diz candidato duplicado. E ele é com a informação que o voto é nulo. Então, o eleitor tem que ter muito cuidado, digitar na primeira vaga o número do seu primeiro senador, na segunda vaga do segundo senador, né? Não pode votar duas vezes para a mesma pessoa. Então, tem que ter dois candidatos ao Senado. A gente pede para que o eleitor tenha bastante cuidado. Digitou o mesmo número na segunda vaga, ele corrige e digita corretamente o número do seu candidato. Se o eleitor digitou o número errado, é só teclar a tecla corrige e digitar novamente o número do seu candidato.
1: Outro detalhe importante é você levar a sua colinha junto. Ou então, pessoas que têm alguma dificuldade ou de idade avançada podem contar com apoio na hora da votação também.
0: A gente orienta que o eleitor ele já chegue no seu local de votação, na sua sessão eleitoral, já com o lembrete preenchido na ordem dos seus candidatos. Então, tem que levar um documento oficial com foto e o lembrete dos seus candidatos e ele vai poder ir lá na cabina de votação com esses lembretes para facilitar e otimizar a votação no dia das eleições. A regra é o sigilo dentro da cabina de votação. O eleitor ele tem que entrar desacompanhado, sem celular, sem pertences. Contudo, uma pessoa com dificuldade de locomoção, algum tipo de deficiência, ela pode sim ingressar na sessão eleitoral, inclusive na cabina de votação, com um terceiro de sua confiança. É, isso ele vai ter que informar para os mesários que vão registrar na ata da mesa receptora. Então, uma pessoa que precisa de um auxílio, tem alguma dificuldade maior, ela vai poder utilizar um acompanhante na sessão eleitoral.
1: Esta, portanto, a Grace. E, gente, reforço para você. A Rádio Centro-Oeste segue com as nossas entrevistas. Na próxima semana, você vai ouvir Antídio Lunelli, Fabiano da Luz e muitos outros candidatos que estarão também aqui em nossa programação. E no próximo domingo, dia 4, a gente terá, claro, uma programação especial para você, com cobertura com mais de 10 municípios, a gente percorrendo, trazendo informações do dia da votação. E, claro, a nossa apuração a partir das 4 horas da tarde. Estaremos ao vivo no nosso YouTube e também, é claro, no 100.9, no Facebook, em todas as nossas plataformas, trazendo para você a apuração dos votos. Inclusive, a RCO, mais um ano, faz a paralela da RCO, trazendo para você aí como votaram os pinhalenses. Você vai saber tudo lá no site rco.com.br, em primeira mão. E, claro, todas as análises e opiniões das eleições, onde vamos escolher deputados estaduais, federais, dois senadores, governador e também presidente da República. E você sabe, esta é a RCO na cobertura das eleições de 2026. Porque a informação é nossa, o voto é seu. A todos, o meu forte abraço, fiquem com Deus. Até a próxima. Tchau, tchau.
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30: Oi, gente, estamos chegando, sábado, gente, 26 de setembro de 2026. Obrigado pela tua audiência maravilhosa, tá bom? Sou Gilmar Bortese, a partir de agora te faço companhia, levando muita coisa boa pra você que tá ouvindo e curtindo a 100.9 em alto e bom som, gente, nesse sábado maravilhoso. Como é que você tá? Tudo certo? Tomara que sim, tá bom? Um sábado incrível, com muitas energias positivas e, é claro, sempre ouvindo a 100.9. Gente, tá valendo kit churrasco lá do frigorífico Bevilacqua pra tu participar junto comigo aqui, tá bom? 3366-6200, deixa teu nome completo, fica à vontade, pede a tua, indica pra quem tu quiser que a gente vai ficar junto por aqui levando muita coisa boa pra você que tá ouvindo a melhor sintonia, tá bom? Sabadão, 26 de setembro, 2026, como é que você tá? Tudo certo? Tomara que sim. Tá? Um sábado maravilhoso. Lembrando, gente, que hoje tem aniversário do município de Sul Brasil, né? Sul Brasil que prepara uma super festa hoje, ao meio-dia, né? Com várias atrações, almoço gratuito para toda a comunidade lá de Sul Brasil. Abraço para o prefeito Vanderlei Galina, enfim, para toda a administração municipal lá de Sul Brasil. Hoje um grande evento, almoço comemorativo a mais um aniversário de Sul Brasil. E também é aniversário, né? do município de Nova Itaberaba, que está realizando a primeira Expo Nova Itaberaba. Começou ontem, tem hoje e vai até amanhã. Abraço para o prefeito Marciano, também para todo o pessoal da administração municipal lá de Nova Itaberaba, acontecendo, né, a Expo Nova Itaberaba, Nova Itaberaba, que também completa mais um aniversário neste sabadão. Então, parabéns, né, a toda a população de Sul Brasil, a toda a população de Nova Itaberaba, completando, né, mais um ano de município, né, nesses dois importantes municípios aqui da nossa região. Abraço para todo mundo aí, tá bom? E, é claro, né, boas comemorações. 9h12, gente, está começando no oferecimento da Cantina Tomasi, 5G celulares, Criativo Móveis sob medida, Zanco Odontologia e Abel Sono Enxovais. É mais um super sábado.
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1: Calma o tweet com Mari Fernandes, um peão desses. Bom dia! Obrigado, gente, pela tua companhia maravilhosa. Por aqui, super sábado para você que tá ouvindo em toda a região, tá? 33666200. Liga, participa, fica à vontade. Tá valendo kit churrasco lá do frigorífico Bevilacqua. Alô pro Ângelo, lá em Saudades, tá com a gente. A Fernanda também tá curtindo a programação aqui da 5.9. Ela que é do bairro Bela Vista, está ouvindo, né, e tá participando. Valeu, obrigado pela companhia, tá? A Maria Cecília Linderman, lá em Saudades também. Também tá com a gente, tá participando. Oi, Marlene, tá na boa, também tá ouvindo a programação aqui da 5.9. E a Iraci também tá com a gente, tá participando. Valeu, obrigado pela companhia maravilhosa. Todo mundo tá ouvindo, curtindo a melhor programação do rádio, tá bom? Gente, até o meio-dia. Eu te faço companhia por aqui, levando super sábado nesse final de semana maravilhoso, né? Bom dia, obrigado pela audiência. Abraço pra Antônia, lá em Nova Erechim, também tá com a gente, tá participando. Boa sorte, abraço pra todo mundo aí.

0: sorriso maroto pra fechar mais uma Sinal Vital. Bom dia. Super sábado pra você da região toda. Participa. Boa sorte. 9h31 agora.
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0: Oi, gente, estamos de volta por aqui levando muito mais, tá bom? Para você que tá ouvindo, curtindo a 5.9, que audiência maravilhosa em toda a região, tá? Sou Gilmar Bortese e te faço companhia por aqui levando muita coisa boa para você que tá ouvindo a 5.9 aí, tá bom? Quem mais está por aqui? Ó, tem recadinho chegando, é claro que a gente ouve.
1: Opa, bom dia!
0: Bom dia!
1: É, gostaria de participar do sorteio do kit churrasco do Baby Lacqua. Se for atendido, agradeço. Um abraço. Tudo e bom final de semana para vocês.
0: Valeu, meu querido. Um abraço. Tamo junto. Obrigado pela companhia maravilhosa. Quem mais está aqui? Ó, vamos ouvir.
2: Bom dia, frigorífico Baby Lacqua. Bom dia, Gilmar Bortese.
0: Tudo
2: bom
0: bem?
2: Bom dia, Rádio Centro-Oeste.
0: Bom dia.
2: Aqui é Reni Márcia Schittler Linda, Mandelajado Grande, Serra Alta. Quero participar do sorteio do kit churrasco dos frigorífico Baby Lacqua e desejar a todos um feliz sábado com Deus no coração. Também gostaria de escutar a música Estrada da Vida de Milionário José Rico. Obrigada, tudo de bom, bom sábado.
0: Oi, pessoal de Serra Alta com a gente. Obrigado pela companhia maravilhosa, tá? A Fernanda também tá com a gente, tá participando. Quem mais tá aqui, ó? Vamos ouvir. Bom dia.
3: Bom dia, Gilmar, tudo bem?
0: Oi, aqui tudo?
3: 357 para a Bela Vista. Quero participar aí da sexta do churrasco.
0: Tá participando.
3: Desejo um bom sábado para todos.
0: Pra ti também.
3: Para meu esposo, Márcio, que estamos aqui ouvindo, tô fazendo a faxina e ouvindo o programa.
0: Coisa boa, né? Abraço, Márcio.
3: E quero perguntar, Gilmar, quem foi que ganhou sábado passado o churrascão aí?
0: Já vou te confirmar aí, tá? Não lembro de cabeça, mas já vou te confirmar, tá bom? Obrigado pela audiência. Boa faxina e obrigado pela companhia maravilhosa sempre. A Janete em Pinhalzinho também tá com a gente, tá participando. Oi, bom dia. Vamos ver aqui, ó.
4: Bom dia, Gilmar.
0: Oi.
4: Tudo bem?
0: Tudo, e aí?
4: Queria participar do sorteio do kit churrasco do Vivilacqua.
0: Tá participando.
4: Um abraço. Outro. Tudo bom, feliz sábado. Dorvalina Angeleira, aqui do União do Oeste.
0: Pra vocês também. Abraço, União do Oeste. A região toda na boa.

0: É Marcos e Belucci, pra fechar mais uma, tão feliz. Liga, participa, fica à vontade, 33666200, gente. Até ao meio-dia, eu te faço companhia por aqui, levando o melhor som do FM pra você da região toda. E é claro que vale demais a tua participação. Alô, Maritânia Bassoli, tá com a gente, tá participando também. Quem mais tá aqui, ó? Vamos ouvir, oi, bom dia.
1: Bom dia, Bortese, tudo bem? Quero participar do Kiki Churrasco Baby Laco. Valeu, sou do bairro Nova de Vinéia, Roque Cremoni.
0: Ô, Rock, valeu. Obrigado pela audiência maravilhosa mais uma vez. Todo mundo tá na boa. É super sábado.
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3: Bom dia, Gilmar. Tudo bem? Romildo de Oliveira Francisco aqui de Nova Itaberaba. Quero participar do sorteio da festa do Vivi Lata. Desde já agradeço se for atendido e um ótimo final de semana abençoado. Que Deus abençoe sempre o caminho de vocês.
0: Amém, que assim seja, a sua também, tá bom? Ah, quem mais tá por aqui? O Eloá também tá com a gente, tá ouvindo? Oi, bom dia!
4: Bom dia, Gilmar, tudo
0: oi,
4: bem?
0: Oi, tudo, e aí?
4: Eu, a Santina Alves, do bairro Bela Vista, queria participar do sorteio do churrasco Baby Laco.
0: Uhum.
4: E mandar um abraço para todos os ouvintes, para todo o pessoal aí da rádio.
0: Tá mandado.
4: Muita saúde, muita paz e um bom fim de semana.
0: Obrigado pela audiência. Maria Helena Frosa também tá curtindo a gente. Obrigado pela companhia. Quem mais está por aqui mandando aquele recado todo especial? Vamos ouvir. Oi, bom dia.
5: Bom dia.

Aquele presente todo especial, né? 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Tu vai gostar, te garanto, tá bom? 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Abraço, né? Pro Matheus, pra toda a família Bevilacqua sempre com a gente também. E o plano C chegando, Zé Neto e Cristiano.

0: Daniel com João Neto e Frederico, para fechar mais uma. Por que eu fui te amar assim? Gente, já tô de volta, né? Acontece, já tô de volta. Levando muito mais som para você que tá ouvindo, a melhor sintonia. 10 em ponto, temperatura de 26 graus, bom sabadão.
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1: Valeu, gente. Obrigado pela tua companhia. Todo mundo tá na boa, ouvindo a melhor, tá bom? 33666200. Liga, participa, fica à vontade, tá bom? 33666200. É a região toda ouvindo, curtindo a 100.9 em alto e bom som, tá bom? Até o meio-dia, né? Eu te faço companhia por aqui, levando o nosso super sábado, um maravilhoso final de semana pra todo mundo.

0: Valeu, gente. Bom dia. Obrigado pela tua audiência. Super sábado para você na região toda, 10h31. Temperatura de 26 graus. Bom dia.
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0: Oi, gente, tô de volta por aqui para levar muita música boa para você que tá ouvindo em toda a região, 3366-6200, liga para cá, pede a tua, fica à vontade, tá bom? Tô junto contigo levando o melhor da música para você da região toda, super sábado por aqui, tá bom? 3366-6200, nome completo, fica à vontade, indica para quem tu quiser que até ao meio-dia a gente fica junto nesse clima gostoso do sabadão, né? Sabadão caloroso, inclusive, 27 graus a temperatura, a gente pode ter picos aí de 30 graus neste final de semana aí, tá bom? É, quem mais tá por aqui, ó? Oi, Douglas Gonçalves, está curtindo a gente, a Aline também tá com a gente, tá participando, boa sorte!

0: Eita, Gustavo Lima, pra fechar mais uma de hoje. Bom dia, obrigado pela tua companhia. Vamos ver aqui, ó. É a rádio que tem os melhores ouvintes, as melhores promoções também, né? Vamos ver aqui, ó. Oi, bom dia.
1: Bom dia, bom dia, bom dia, seu Gilmar. Tudo certo?
0: Tudo, e por aí.

0: Na
1: Aí,
0: paz,
1: tudo certo,
0: Theo
1: graças a
0: Vital
1: Deus.
0: Carmelo do Pioneiro. Também quero participar do sorteio dos embutidos Bevelacqua. E obrigado por me atender. E agradeço se eu ganhar, né? Árvore da quem não queria, né? Ah, valeu, seu Gilmar. Um ótimo sábado e um bom final de semana para todos nós.
1: Amém, que assim seja, né?
0: Abraço, guri.
1: Grande abraço, obrigado pela audiência maravilhosa também, tá bom? Quem mais está por aqui, ó, na participação do 20, a Luciana também está com a gente, está participando. Oi, bom dia, vamos ver aqui, ó, tem mais recadinho chegando.
2: Quer mandar mensagem?
3: Sim, claro.
1: Vamos lá.
4: Bom dia, Gilmar Bortez, senhora Raquel Chua. E eu quero participar do sorteio do kit Bevilacqua.
1: Uhum.
4: E se puder, toca Carlos e Jader, separados, só para ouvir.
1: Vamos rodar sim, tá bom? Obrigado pela companhia maravilhosa sempre. E todo mundo ouvindo, curtindo a 100.9 em alto e bom som. Bom final de semana. Tá fazendo aquela faxina, tá de boa, tá descansando. Conta pra gente. Zezé de Camargo, irmão da lua, amigo das estrelas.

para fechar mais uma. Valeu. Obrigado pela tua companhia maravilhosa. E a moça do cabelão preto, Léo e Rafael, aqui na programação. Gente, show do intervalo. Na sequência, estou de volta levando muito mais som para você que está ouvindo. Em toda a região, 33666200. Já já tem sorteio aqui de churrasco lá do frigorífico Bevilacqua. 11 em ponto agora.

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20: Oi, gente, estamos de volta por aqui levando muita coisa. 28 graus, está ficando calor, né? Um final de semana de sol bacana, lindo e muito calor. E é claro que tu tá ouvindo a 100.9, já tem sorteio e já vou atender todo mundo lá pelo WhatsApp, tá bom? Bruno e Barreto, gente, é 40 graus de amor. Bom dia.

0: Aí tá, Jads e Jadson e o ressentimento. Valeu, gente. Obrigado pela tua audiência maravilhosa. Oi, Gilmar Enechevski, que tá curtindo a gente. É, a Isabel Maldaner, Marcelo Stiburski, Neuci também tá com a gente. A Márcia Frei também tá ouvindo. A Neuza Renner também tá na audiência. A Neuci também tá ouvindo. Tem mais recadinho chegando, é claro que a gente ouve aqui, ó.
1: Bom dia, Gilmar.
0: Opa!
1: Meu nome é Márcio Leme, aqui do bairro Bela Vista. Eu queria participar dos sorteios que você tem aí na rádio, né, que... é o kit churrasco do Baby Lacqua. E desejar um bom final de semana para todos que estão na escuta do programa.
0: Para nós, né? Valeu, querido. Um abraço. Obrigado pela audiência incrível. Chico Rei, Paraná, abrindo mais uma assim, ó. Tá com raiva de mim? Bom dia.

Então vamos lá. Vem pro show, São Paulo. Mais, mais, mais, mais, mais vocês.

0: Léo Chaves, para fechar mais uma na linha do tempo. Gente, já tô de volta levando muito mais som para você que tá ouvindo. Um sábado maravilhoso, de muita paz, positividade. E é claro, sempre ouvindo a 100.9, tá bom? Tô junto contigo até o meio-dia, levando o melhor som do FM para você da região toda. Abraço pros colegas, né, que estão indo lá para Sul Brasil, gente. Hoje Sul Brasil completa mais um aniversário e agora meio-dia tem aquele almoço festivo, comemorativo para toda a população, né? Nosso colega Henrique, a Janete, o Renan e o Alemãozinho. O problema é o Alemãozinho, né, gurizada? Valeu, gente. 11h32. Bom dia. Já tô de volta.
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24: Então voltamos na programação da Rádio Centro-Oeste. Olha só.
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24: 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Dr. Lucas hoje fala com a gente. Setembro encerrando, né? Outubro, criançada. Bem-vindo, doutor. Bom dia.
26: Bom dia, tudo bem? Tudo bem aos ouvintes?
24: Sem dúvida nenhuma. E aí, me conta um pouquinho aí do setembro. Agora o senhor me falava que já tem bastante agendamento para outubro, vem fim de ano, o pessoal está se programando.
26: Exatamente. Essa é sempre uma época do ano muito procurada, né? 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
24: 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Voltamos aos estúdios.
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11: Oi, gente, tô de volta, desfaltando para o meio-dia, já tem sorteio. Depois dessa aqui a gente faz o sorteio, né? Bom dia, gente, participa, boa sorte, ainda dá um tempinho. Zezé de Camargo Luciano, você vai ver. Bom dia.

Aí tá, Zezé de Camargo, pra fechar mais uma, esse poporri que a gente teve aí, né? Gente, bora pro sorteio. Pra você que participou, muito boa sorte, tá bom? Obrigado pela tua audiência incrível, maravilhosa de sempre, tá bom? Muitas participações em mais um Super Sábado. Final do telefone 9075. Alô, Priscila Almeida Fagundes. Priscila Fagundes, final do telefone 9075, ganhando, portanto, o kit churrasco desse sabadão maravilhoso, tá bom? Pode passar aqui na rádio, pode retirar o teu kit. Sábado que vem tem mais kit churrasco aqui na programação da tua 5.9. Gente, um beijão pra todo mundo aí, tá bom? Bom sabadão, bom final de semana. Tá chegando o horário reservado para propaganda eleitoral gratuita. Valeu, gente, se cuida, bom final de semana.

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2: Olá, população sul-brasilense! Está no ar neste sábado, dia 26 de setembro, dia do aniversário de 35 anos de emancipação político e administrativa de Sul-Brasil, o informativo da Prefeitura Municipal de Sul-Brasil. Prefeito Vanderlei Galina e vice-prefeito Douglas Kwiatkowski. E Sul-Brasil chega hoje aos 35 anos de emancipação político-administrativa, celebrando uma trajetória marcada pelo trabalho de gerações que transformaram o município. Os primeiros registros de habitantes remontam a 1943, com a colonização ganhando força na década de 50. O nome Sul-Brasil surgiu em referência à Companhia Territorial Sul-Brasil, responsável pela comercialização de terras na região. Em 1957, a localidade passou a ser chamada de Vila Sul-Brasil. Em 1961, passou a pertencer a Modelo. Em 1977, foi elevada a distrito. Após a mobilização de lideranças locais, a emancipação ocorreu em 26 de setembro de 1991, iniciando uma nova etapa nessa história. Passada 3 décadas e meia, os números ajudam a dimensionar essa evolução. Segundo os dados mais recentes disponibilizados pelo IBGE, Sul-Brasil possui 2.907 habitantes, com um território de 113 quilômetros quadrados e registrou um PIB per capita de R$ 43.651.000 reais. A agricultura presente desde a formação do município permanece como protagonista da economia. Conforme os dados de valor adicionado apresentados pelo município, o total chegou a 214 milhões, dos quais 173 milhões, ou 80%, vem da agricultura. Indústria e comércio representam 14%, o Simples Nacional, 3%. Transporte, 1,7%. E telecomunicações e energia, 0,05%. O vice-prefeito Douglas Kwiatkowski ressalta a força das gerações que participaram desta caminhada. Sul-Brasil nasceu do trabalho e pessoas que acreditaram nessa terra. Chegar aos 35 anos é reconhecer nossos pioneiros, valorizar quem continua fazendo o município crescer e olhar para o futuro com disposição para continuar avançando. E no informativo de hoje, o nosso convidado é o prefeito Vanderlei Galina, falando sobre os 35 anos do município.
3: Estamos hoje finalizando todas as festividades do nosso município, hoje com um grande almoço de comemoração a 35 anos. Um aniversário diferente, um aniversário que chamou muita atenção, devido às nossas conquistas, ao trabalho desenvolvido para a nossa população. Estamos aí com mais de 5 milhões de recurso próprio, mais de 23 milhões investidos entre emendas parlamentares, da União, do governo. Então, um trabalho extraordinário que a administração fez num ano e 6 meses de mandato. Então, estamos hoje comemorando dia 26 de setembro aos 35 anos do Brasil. E queria agradecer aqui todo mundo que participou, desde o primeiro evento, Café na Praça, a feira, que também deu um sucesso extraordinário, a festa dos idosos, a cavalgada e, claro, como já falei hoje, o grande almoço gratuito para a nossa população, com mais de 2.000 pessoas participando. Então, este mês foi o mês de aniversário do Sul-Brasil, um mês diferenciado e diferente que vai marcar a nossa história e eu, como prefeito, sempre estou falando que vai marcar a minha vida. Nunca foi conquistado num mandato de um ano e 6 meses tantas máquinas, recurso próprio, como já falei aqui, de emendas, tantas conquistas num ano e 6 meses, um ano e 7 meses de mandato. Então, a gente tem que comemorar mesmo, e isso aqui é para a população, é para o nosso povo do Sul do Brasil. Então, aqui vai os votos de parabéns para toda a administração e, em especial, a população do Sul do Brasil. Feliz aniversário, meu Sul do Brasil.
2: Dois caminhos abertos de forma abraçal às transformações das últimas décadas. Sul Brasil chega aos 35 anos, preservando suas raízes e escrevendo novos capítulos de uma história construída por sua gente. Parabéns, Sul Brasil, pelos 35 anos. E o município de Sul-Brasil deu início nesta semana às obras da construção de um novo barracão industrial, ampliando a infraestrutura destinada ao fortalecimento do setor empresarial e à geração de novas oportunidades do município. A nova estrutura terá 1.274 metros quadrados e representa um investimento de R$ 1.252.000. O espaço integra as ações do município voltadas ao incentivo e à instalação e expansão de empresas, contribuindo para o desenvolvimento econômico de Sul-Brasil. O prefeito Galina acompanhou o início das obras e destaca: é uma obra importante para o desenvolvimento do nosso município. Estamos preparando uma estrutura que permitirá incentivar novas empresas e também criar condições para que empreendimentos possam crescer em Sul-Brasil. E atenção, o governo municipal de Sul-Brasil, por meio da Secretaria de Agricultura, informa aos agricultores que a partir do dia 1º de outubro estará aberto o agendamento para os serviços de limpeza das valas de silagem nas propriedades rurais do município. Os produtores interessados deverão comparecer à Secretaria de Agricultura para realizar a marcação e repassar as informações necessárias para a organização dos trabalhos. E a Secretaria de Educação e Cultura e Esportes de Sul-Brasil realizou um importante encontro com os integrantes do Fórum Municipal de Educação, fortalecendo o diálogo, a participação coletiva e o compromisso com o desenvolvimento da educação do município. Durante a reunião, foram repassados avisos e informações importantes aos integrantes, além da apresentação da proposta e encaminhamentos relacionados à construção do novo Plano Municipal de Educação. O documento será fundamental para orientar as ações, metas e prioridades da educação de Sul-Brasil para os próximos anos. E o município de Sul-Brasil, por meio da Secretaria Municipal de Assistência Social e do Fundo Municipal do Idoso, realizou a entrega de camiseta aos idosos que participam dos projetos e atividades desenvolvidas no município com recursos do fundo. Foram contemplados os participantes das atividades de dança, canto, coral e exercícios físicos, além dos integrantes do grupo de idosos visitadores. As iniciativas desenvolvidas por meio do Fundo Municipal do Idoso têm papel importante na promoção do envelhecimento ativo. E finalizamos agora mais um informativo da Prefeitura de Sul-Brasil. Obrigado pela sua atenção. Estaremos de volta no próximo sábado, neste horário e nesta emissora. A todos um grande abraço e até lá! 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
1: A nossa saudação, queridos paroquianos da Paróquia Santo Antônio de Pinhalzinho e a todos os ouvintes da Rádio Centro-Oeste, chegamos para o nosso informativo paroquial deste fim de semana, em que nós celebramos o 26º domingo do tempo comum. Juntamo-nos ao louvor de toda a igreja espalhada pelo mundo para dar graças ao Pai, porque Jesus é o Filho que triou em total fidelidade e obediência por meio da sua entrega, tornando-se a fonte da salvação para os que aceitam entrar no seu caminho. Por meio de nossa participação nos Sagrados Mistérios, vamos ouvir a palavra de Deus e transbordar o coração em ação de graças. A programação paroquial Santo Antônio, hoje dia 26, sábado, 14 horas em linha Navegantes Pinhalzinho, haverá celebração e nesse mesmo horário também em Pio X. Às 17 horas na Matriz, casamento de Fernando Luiz Fener e Aline de Oliveira Pereira. 19 horas, celebração na Igreja Matriz Santo Antônio e 19h30.

0: Quinta, em linha São José, Nova Erechim. Amanhã, domingo, dia 27, 9 horas, celebração na Matriz e também no Distrito de Machado, às 19 horas, em Nova Erechim. Na terça-feira, dia 29, 19:30, celebração em Antagorda. Na quarta-feira, dia 30, 19 horas, em Nova Erechim e também no bairro Nova Divinéia. Iniciando o mês de outubro, dia 1º, na quinta-feira, 19 horas, teremos na Matriz celebração, 19:30, em linha Ramenzoni. Na sexta-feira, dia 2, 14:30, em Nova Erechim, celebração do Sagrado Coração de Jesus, na Matriz às 16 horas e no bairro São José Operário, 19:30. No próximo sábado, dia 3, 14 horas, na sala de reuniões, formação para novos ministros. 14 horas, celebrações em linha Navegantes Nova Erechim e também linha Pinheirinho. 17 horas, celebração no bairro Jardim Maria Terezinha. 19 horas, na Igreja Matriz Santo Antônio. E 19:30, em linha Riqueza. O evangelho que proclamamos neste fim de semana é de Jesus Cristo segundo Mateus. Naquele tempo, Jesus disse aos sacerdotes e anciãos do povo: que vos parece? Um homem tinha dois filhos. Dirigindo-se ao primeiro, ele disse: filho, vai trabalhar hoje na vinha. O filho respondeu: não quero. Mas depois mudou de opinião e foi. O pai dirigiu-se ao outro filho e disse a mesma coisa. E este respondeu: sim, senhor, eu vou. Mas não foi. Qual dos dois fez a vontade do pai? Os sumos sacerdotes e os anciãos do povo responderam: o primeiro. Então Jesus lhes disse: em verdade vos digo que os cobradores de impostos e as prostitutas vos precedem no reino de Deus. Porque João veio até vós num caminho de justiça e vós não acreditastes nele. Ao contrário, os cobradores de impostos e as prostitutas creram nele. Vós, porém, mesmo vendo isso, não vos arrependestes para crer nele. Palavra da salvação. Glória a vós, Senhor. Meditando um pouco a liturgia deste fim de semana, no evangelho encontramos a parábola dos dois filhos, exclusiva de Mateus, sem paralelo em Marcos e Lucas. Dirigida aos sacerdotes e aos anciãos do povo, a parábola é emoldurada por duas interrogações que prendem a atenção dos interlocutores de Jesus. Em seguida, lê-se uma explicação que retoma o tema da autoridade de Jesus e do batismo de João Batista. Os líderes judaicos, criticados amplamente por Jesus no Evangelho de Mateus, pensam que servem a Deus com sua rigorosa e legalista fidelidade à lei mosaica. No entanto, não a obedecem. Por outro lado, aqueles considerados distantes de Deus e desobedientes à lei, escutaram tanto a João quanto a Jesus, pondo em prática os mandamentos de Deus. Por isso, os cobradores de impostos e as prostitutas vos precedem no reino de Deus. Possivelmente, estes simbolizam os gentios convertidos ao cristianismo nascente. Eles se converteram, mudaram de vida e são estes os filhos que com a própria vida se puseram a trabalhar na vinha do Pai e entraram primeiro no reino. Então Jesus é o justo por excelência. Esta mensagem se coaduna com a primeira leitura de Ezequiel. Assim como o ímpio que se arrepende e conserva a vida, aqueles que mudam de atitude e praticam a vontade de Deus participam do reino. Louvado seja nosso Senhor Jesus Cristo, para sempre seja louvado. Lembrando então da programação paroquial Santo Antônio, nós temos hoje dia 26, sábado, 14 horas, celebrações, linha navegante Espinhalzinho e Pio Décimo. Às 17 horas na Matriz, casamento de Fernando Luiz Fener e Aline de Oliveira Pereira. 19 horas na Matriz, celebração e 19:30 em linha São José. Amanhã domingo, celebração 9 horas na Matriz e também no Distrito de Machado e 19 horas em Nova Erechim. Na terça-feira, dia 29 em Antagorda, 19:30 celebração. No dia 30, quarta-feira, Nova Erechim celebração e também no bairro Nova Divinéia às 19 horas. Já para outubro, dia 1º, quinta-feira, 19 horas na Matriz celebração. e às 19h30 em Linha Ramenzoni. Na sexta-feira, dia 2, como é a primeira sexta-feira do mês, às 14h30, então haverá celebração ao Sagrado Coração de Jesus em Nova Erechim, às 16h na Igreja Matriz Santo Antônio e 19h30 no bairro São José Operário. No próximo sábado, dia 3, 14h, na sala de reuniões, formação para novos ministros, celebrações às 14h em Linha Navegantes Nova Erechim e também Linha Pinheirinho. Ainda no sábado próximo, dia 3, 17h no bairro Jardim Maria Terezinha, celebração, e 19h30 na Matriz. Na linha Riqueza, a celebração será às 19h30, no próximo sábado, dia 3. E assim, agradecendo a todos pela audiência, também louvar, bendizer a Deus, o mês de setembro, mês da Bíblia, intenso, que vem o mês de outubro também abençoado, da nossa mãe Aparecida, e de todos os momentos que nós lembramos, que praticamos e nos reunimos em família e em comunidade para sempre louvar, bendizer e pedir a Deus proteção por todos nós por intermédio do nosso padroeiro Santo Antônio. Um abençoado fim de semana e até o nosso próximo encontro. Nos despedimos em nome do Pai, do Filho e do Espírito Santo. Amém.
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Vamos junto em mais um Super Sábado. Seja bem-vindo, seja bem-vinda. The Tight Samstag.

gente! Daqui a pouquinho eu vou anunciar pra você, você que gosta de participar de sorteios em dinheiro. Quem não gosta de receber um Pix na conta, né? Sabe o que você tem que fazer? Eu vou anunciar daqui a pouquinho. Fique atento, tá? É uma banda germânica que tá fazendo uma promoção e vai sortear já agora, segunda-feira, né? Na próxima segunda-feira, dia 5 de outubro, é na outra segunda-feira, né? É na outra, né? Vai sortear aí R$100 direto na tua conta. É, tem dois sorteios, inclusive. São dois Pix. Então fica atento, viu? Ah, já vou passar a orientação como é que você tem que fazer, tá? É bem fácil. É bem fácil, porque a banda tá lançando uma música nova de trabalho e vai fazer esse lindo sorteio aí pra você. Então, daqui a pouquinho eu vou explicar como você tem que fazer, tá? Não é aqui na programação. Eu não vou sortear dinheiro, eu não tenho. Agora, a banda que vai fazer a promoção, eu já vou dizer quem é, tá?

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5: Legal! Boa tarde, você que está chegando agora. Seja muito bem-vindo. Desejamos a todos um feliz e abençoado sábado. Sábado ensolarado com cara de verão. Aqui em nossa grande região oeste de Santa Catarina. E também no Rio Grande do Sul, um sábado ensolarado, todo sul do Brasil, estadão do Paraná. E a você que está nos ouvindo pela internet, pelo Facebook, pelo aplicativo, né? O nosso muito obrigado pela sua audiência. E a você que nos curte pelo Dial 100.9 FM, a nossa gratidão, o nosso agradecimento aí pela sua sintonia. Agora há pouco eu falava de uma banda que está sorteando um cachê de R$ 100. Eita, coisa boa, né? Bom, gente, o seguinte. O grupo Nene e Sia, germânico, né? O grupo Nene e Sia está sorteando um Pix de R$ 100. Gente, para você ganhar esse 100 pila é muito fácil. É muito fácil. Por isso eu peço para você já ir correndo, entra lá no Facebook. Entra lá no Facebook, Grupo Nene e Sia, esta banda que é de Venâncio Aires. Esta banda que iniciou as atividades em fevereiro de 2025. É a banda do meu grande amigo Anelísio Schlesler, músico profissional já há muitos anos. E o grupo Nene e Sia é um grupo que prioriza o gênero germânico. E a banda está sorteando R$ 100 no Facebook e R$ 100 no Instagram. São duas chances de você ganhar um dinheirinho extra. Entra no Facebook, na primeira postagem lá no Facebook do grupo Nene e Sia, você curte, você compartilha e você marca um amigo seu nos comentários. E aí você já está concorrendo. O sorteio vai ser dia 5 de outubro, às 20 horas. E tem R$ 100 na postagem do Facebook e tem mais R$ 100 na postagem do Instagram. Então entra lá no Facebook do grupo Nene e Sia e aí você participa. Você curte, daí você tem que compartilhar aquela postagem da banda, que é o clipe da nova música, né? E daí você comenta, você marca um amigo. Um amigo... Opa, eu já cliquei aqui, ó. Um amigo que faz tempo que não vê a Mareca. Porque o nome da música é A Mareca Que Sumiu, né? E eu tenho comigo aqui o Anelísio Schlesler, direto de Venâncio Aires, que vai conversar com a gente. Boa tarde, Anelísio. Olha, escute.
6: Até do videoclipe ali. Pessoal quiser lá no YouTube se inscrever também no arroba Grupo Nene Sia, pode assistir por lá também no Face e no Instagram. Tá rolando uma promoção, sorteio de 2 Pix, né, na segunda, dia 5 de outubro, né? Vou sortear um Pix pelo Facebook e um no Instagram, cada Pix valendo R$ 100. A pessoa precisa seguir as regras lá, seguir a gente no Facebook e no Instagram, curtir, compartilhar nos stories, marcar a gente e marcar um amigo nos comentários, tá bom? Aquele abraço, um bom sábado e uma Lúcia e uma trufa.
5: Valeu! Esse é o nosso amigo Anelísio Schlesler, lá de Venâncio Aires, da banda Grupo Nene e Sia. Então, assim, ó, quer ganhar 100 pila? Num sorteio bacana pela internet? Então vai lá no Facebook do Grupo Nene e Sia. Vai lá, daí você curte, você compartilha, e você comenta marcando um amigo teu. E daí, segunda-feira, dia 5, o Anelísio Schlesser vai fazer o sorteio. Vai que o 100 pila vem para Pinhalzinho, para um ouvinte nosso, né? Meu, que bonito, eu ficaria muito feliz, né? Então entra lá nessa promoção bacana, né? Do nosso amigo Anelísio, da banda do grupo Nene e Zia, né? Então assim, gente, lançamento aqui na tarde. A Marreca que Sumiu, do grupo Nene e Zia, de Venâncio Aires.

Zeca que sumiu! Grupo Nenecia, lá de Venâncio Aires, né? Do nosso amigo Anelísio Schlesler, que tá sorteando R$100 para você que entrar no Facebook, né? Então, se você tá por casa agora com o celular na mão, entra lá no Facebook do Grupo Nenecia. Lá tem uma postagem do videoclipe da Mareca que sumiu. E daí tu curte, daí tu compartilha e daí tu comenta marcando um amigo que faz tempo que não viu mais a Mareca, né? E daí você pode faturar 100 pila, né? Quem sabe lá dia 5, segunda-feira, o Anelísio vai fazer o sorteio e vai fazer um depósito bancário na tua conta. Mas que coisa boa!

muito bem, e nós vamos agora diretamente para Ivoti. Olha aí que lindo! Alô, boa tarde, amigos de Ivoti, boa tarde. Para nós que estamos aqui na casa do Pidio Hinderholz, de Pidio Hinderholz, de Lourdes, de Traude e Companhia Limitada, né? Depois o Vanduir Hinderholz disse que eles vão para a festa lá na casa do Estélio Rogério Clabunde. Gente, esse Estélio Rogério Clabunde é o fundador da banda Flamboyant. Quem lembra da banda Flamboyant? O meu colega Hernani Edson, o alemão Fritz, ele rodou muito Flamboyant. Quer, Nani? Der Nani hat was musikal flamboyant gespielt hier in die Centro-Oeste. Mein du Gott, da mola, aber quilometragens, né? A banda Flamboyant era muito famosa uma época, né? São eles que têm a gravação da música original Mein Hut hat drei Eger, né? Eles têm aquela música bonita, né? Mein Hut hat drei Eger. Ja, das ist wirklich lustig, lustig. Ah, tem aquela música de Lehrer in die Schule. Vamos ouvir um pedacinho aqui, ó. Aqui, ó, nós temos ali, ó. Ó, de Lehrer in die Schule. Flamboyant. Queremos parabenizar, então, o Estélio Rogério Clabunde, fundador da banda Flamboyant. Olha aí.

0: Certo! Então aqui a nossa homenagem, né? O nosso reconhecimento aí ao grande fundador da banda Flamboyant, né? Estélio Rogério Clabunde. Inclusive, o meu amigo Vanduir Hinderholz. Eles estarão depois indo para a festa de aniversário aí desta grande personalidade da música de banda, né? Mas por enquanto as despesas estão por conta do meu grande amigo Bidio Hinderholz, né? Um de Traudi, de Ludi, né? Dizem altad zusammen, né? Mãe do livre Zeit, na mola. Jede Samstag sind die ganze Leit oben Bidio Hinderholz, gell, Vanduir? Ja, ein schöner Gruße für dich, ne? Lass dich gut gehen. Vamos escutar aqui o Eduardo Frasnelli, que também gosta dessas músicas xamânicas antigas, né? Daqui a pouco vamos rodar mais Banda Flamboyant para nós relembrarmos ali da Banda Flamboyant, né? Alô, Eduardo Frasnelli, vas pisto marra, Jetsa?
1: Agora sim, tá bom.
0: Ah.
1: Muito obrigado, de novo, você. Boa tarde, seu...
0: Boa tarde. Boa tarde.
1: Boa tarde, Rodrigo Luiz. Eu estava trabalhando agora aqui.
0: Ah, tá bom.
1: Estou escutando nosso lindo programa aí.
0: Isso.
1: E toca uma música boa para nós. Um abraço e um bom fim de semana. Com bem de Deus. Tudo é bom para você.
0: Valeu! De volta para esse chave, Jetsa, né? De volta para esse chave, Jetsa, né? Aham. Alfeu Tessói está lá em Palhoça. Marlise Ataídes em Mondaí na audiência. Meu amigo Paulo também na audiência. A Tarcísio Becker em São João do Oeste na audiência. Irisilda Ventland, boa tarde. Solange Wilson Espada, um bom fim de semana para vocês também. Obrigado pela sintonia fiel. Lisette Kreutz Sost, curtindo. Eu sou de Voti. Ah, Lisette Kreutz Sost, curtindo de Bahia, eu sou de Voti. Bom, vai Adam, estudam good, né? Meu amigo Genésio Andon, estamos em Tunápolis, no terreno da futura Universidade do Frango, comendo um churrasco caipira e analisando a planta do nosso projeto. Meu amigo Genésio Andon, da Licos Telas e Treinamentos. Pessoal que está aí em Tunápolis, né? Nos projetos aí da futura Universidade do Frango. Vem muita novidade boa aí em breve. Obrigado, Genésio. A vovó Erna Adams Lerman também está na audiência da programação.

Nós estávamos falando do musical Flamboyant. Fez muita história, deixou um doce e um grande legado musical, né? Da música de bandas. E essa personalidade, o nosso amigo Stélio Clabunde, né? É, lembrando que o Clabunde também fez parte da banda San Diego, né? E também da banda Oriente. Opa, são bandas conhecidas pela gente aqui, ó. Olha aí. A banda San Diego gravou a famosa Milichlied, né? A famosa música Milichlied. Inclusive, falando no Milichlied, peraí, ich meine, wir haben ein bisschen Milich doch hier noch in unser Repertório musical.

Então, só pra gente relembrar, né? Eu achei aqui, Tas Milislit, banda San Diego. São as bandas na qual fez parte essa grande figura chamada Stélio Rogério Clabunde, fundador aí da banda Flamboyant, mas também com participações aí nessas grandes bandas como a San Diego e a famosa Bandinha Oriente, né? Inclusive eu tenho músicas da Bandinha Oriente também aqui, né? A nossa coleção, ela é muito incrível, ela é vasta, ela é completa, né? Com vocês aqui para recordar das Milislit.

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Muito bem, meus amigos, muito boa tarde, é o Sábado Germânico aqui na sua tarde de sábado, fazendo a sua melhor companhia. 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

você curtindo aí as melodias da Bandinha Oriente, né? Também foi uma banda na qual fez parte o nosso ilustre Estélio Clamunde, o fundador da banda Flamboyant.

0: Muito bem, vamos atendendo participação. Aqui temos a participação do Mauri Henches. Alô, Mauri, was gibt's dann?
1: Boa tarde, meu amigo, tudo certo? Direto de São José, Santa Catarina.
0: Opa!
1: Será que já dá pra gastar os 100 pila desse Pix? Ou temos que esperar pra ver se vamos ganhar?
0: Viu, 100 pila do Pix não é eu que vou sortear, Mauri. Tu tem que entrar no Facebook da banda do Grupo Nene e Cia, tá? Tu tem que entrar no Grupo Nene e Cia, lá no Facebook. É a banda do Grupo Nene e Cia que tá sorteando os 100 pila no Pix. Vai lá. Entra no Facebook do Grupo Nene e Cia. Daí você olha a primeira postagem lá do lançamento da música Mareca que Sumiu. Daí você tem que curtir, você tem que compartilhar e você tem que comentar marcando um amigo teu. E daí, segunda-feira, dia 5 de outubro, ele vai sortear 100 pila. Tá bom, Mauri? A gente explica ali, o pessoal não sei, Kel, Mauri. Agora estamos entendidos, Kel. É a banda Grupo Nene Cia de Venâncio Aires que está sorteando 100 reais. É só entrar lá e boa sorte! Olha aí, vamos começar a rodar de novo essa aqui. Olha só, essa aqui, gente, é música de fundamento, né? Pena que esses ritmos musicais desapareceram das nossas bandas atualmente, né? Porque lá no passado eram muito gravadas nos repertórios dos discos de vinil, né? O ritmo Fox, né? O ritmo Fox a gente quase não vê mais falar. Hoje em dia as bandas não gravam mais o ritmo Fox. A banda Noroeste, a bandinha Noroeste gravou o Fox Monsoon. 1984.

Olha aí, pra você matar a saudade e relembrar, o Fox é um ritmo musical que se adaptou muito bem aí ao gênero de bandas regionais aqui do Sul e que nos bailes era muito executado, né? Lá nos anos 80, principalmente, várias bandas gravavam as instrumentais no ritmo Fox, né? Mas tem um outro ritmo musical do gênero de bandas que desapareceu, pelo menos desde que nós estamos aqui no rádio, eu nunca mais vi. E eu também não lembro, porque já não era mais do meu tempo, mas o pessoal que é da década de 80, ali dos bailes, pessoal dessas épocas, todo mundo lembra que tinha o ritmo musical twist, né? O twist. É um ritmo dançante, tem os seus passos específicos, a sua jogada, o seu molejo, o seu dançar, né? E o pessoal destas épocas aí com certeza lembra, né? E esses ritmos musicais como o twist, como o fox, desapareceram, né? Hoje, raramente a valsa ainda está presente, mas o gênero bailão sertanejo universitário tomou conta, né? Mas os gêneros instrumentalizados desses ritmos específicos desapareceram, né? O Paulo Lauer dizendo aqui, além do nível do volume, o nível do volume aqui da programação, que eles praticamente... Não entendi o recado aqui, mas enfim, quem entende um pouco de música consegue observar que estão fazendo de contas, né? É, atualmente, que não seja percebido. É um jogo de luzes, muita fumaça para fazer vistas arder e encobrir a visão. Eu acho que eu concordo contigo, viu? Ah, entendi. O Paulo também se refere, além do nível do volume insuportável, né? É insuportável o volume hoje das apresentações muito alto das bandas, né? Não dá para identificar os instrumentos que estão tocando, né? Praticamente tudo já está previamente gravado, né? É, já nem tocam mais, fazem de conta, né? Olha, o playback, né? Hoje em dia, realmente, né, a música na base computadorizada, né, a música artificial, né, chega apenas para fazer a apresentação do show de som e luzes, né. Olha, me obrigo a concordar, é uma opinião, né, e concordo em número, gênero e grau, sem sombra de dúvidas, né. Então, para nós relembrarmos, vamos trazendo aqui para você da bandinha Alvorada, que teve aí um twist chamado Twist Paranaense, para você recordar.

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0: gosto do programa de hoje, você se superou com as músicas que estão rodando. Parabéns. Obrigado, Paulo. Adriano Niederle, boa tarde. Tamo na escuta. Tá onde? Bruna Turismos, viajando Brasil afora. Adriano Niederle. Alô, Ceci Martins. Boa tarde, Luiz. Geht es dir gut? Ich wünsche ein gesegnetes Wochenende. Valeu. Obrigado, Ceci Martins. Obrigado pela sua audiência. Vielen, vielen Dankeschön. Alô, boa tarde.
1: Boa tarde ali, alemão da rádio.
0: Opa, desculpa, o alemão da rádio.
1: Ali do bairro Maria Terezinha. Viu, já que tu é toite, eu queria ver se tu rodava uma música ali. O tempo antigo, lembra os tremendões de saudades?
0: Opa!
1: Os tremendões de saudades ali, né? Viu? Sagitário Benchou, podia rodar uma música da eles, que tenha suando camisa e dobradinho do vovô, não sei o que, com esses tremendões que toca ou os outros ali, tá bom? Vê se roda ela. Quer concorrer o prêmio você tem ali, viu? Valeu.
0: Valeu, os tremendões, a família Miller de saudades, então, nosso ouvinte pediu...

Muito bem, né? Bonito esse ritmo ali, né? Musical São Carlos e também pro nosso amigo lá do bairro Maria Terezinha, né? Os Tremendões também roda aqui, né? E a Volha, Volha, Volha, é um sábado à tarde ensolarado, temperatura agradável, com cara de verão, né? É um sábado pra lá de especial. A Lorete Thomas, lá em São Paulo das Missões, também tá na audiência com a gente, né? A Lorete Thomas, um grande abraço pra ti. Nosso amigo Michel também, né? É, estão todo mundo ligado lá, né? Valeu!

você que está me ouvindo agora, você já deve ter ouvido falar das águas termais de Marcelino Ramos, né? Da cidade de Marcelino Ramos, né? Das águas termais lá de Marcelino Ramos, né? Você sabe como é que foi descoberto as águas termais de Marcelino Ramos? Bom, a palavra termais já diz tudo, né? São águas sulfurosas, são água quente, né? Lá jorra água quente das profundezas do planeta Terra, né? Você sabe como é que o pessoal descobriu essas águas termais de Marcelino Ramos, né? Isso não foi por acaso, né? Ninguém foi lá, cavou um poço, né? E daí acharam a vertente. Não tem nada a ver, né, pessoal? A história das águas termais de Marcelino Ramos, isso tudo começou em 1959. É, já faz bastante tempo, né? 1959. A Petrobras, empresa estatal brasileira, né? Uma empresa que pertence ao povo brasileiro, a Petrobras, resolveu enviar aí engenheiros, né? Geofísicos para a região. E segundo os estudos, ocorre que a Petrobras, então, com o intuito de fazer um poço petrolífero, né? Segundo a engenharia da Petrobras na época, o pessoal que buscava petróleo aqui na bacia do Rio Uruguai, então vieram aí com o maquinário e toda a engenharia de perfuração, né? E foi assim que aconteceu a escavação desse poço com o intuito de encontrar petróleo. 1959, a Petrobras furou esse poço com o intuito de encontrar petróleo. Mas aconteceu que durante a perfuração desse poço petrolífero não encontraram petróleo, e sim encontraram água do aquífero Guarani sulfurosa, né? É a maior reserva de água doce subterrâneo do planeta Terra. Apesar de ter encontrado água, a companhia foi embora, lacrou o poço e abandonou o projeto. Aí, somente na metade dos anos 60, né, ali por 1965, né, o prefeito da cidade de Marcelino Ramos, o senhor Antônio Floriani Zordan. Será que ele é parente do Marcos Zordan aqui? Será? Vamos ter que pedir essa informação ao Marcos Zordan. Antônio Floriani Zordan era prefeito de Marcelino Ramos. O processo ligado ao turismo de águas termais passou-se aproximadamente 10 anos e o mandato do prefeito Davi Gemelli iniciou a era do turismo em Marcelino Ramos. Vindo o poço a ser reaberto em 3 de abril de 1970... Durante os anos 70, 80, 90, vários empreendimentos foram criados e fechados na região para explorar o balneário turístico. Mas somente nos anos 2000, com a construção do novíssimo complexo do turismo, decolou em Marcelino Ramos. Hoje o complexo conta com diversas atrações cobertas e não cobertas, rampas, piscinas, semiolímpicas, vestiários, camping, churrasqueiras, bares e restaurantes. Em 2003, uma nova atração na região começou a funcionar, que é o Trem das Termas, o Trem de Marcelino. Uma parceria entre Marcelino Ramos, Rio Grande do Sul e Piratuba, Santa Catarina. A ABPF, Associação Brasileira de Preservação Ferroviária, que viabilizou a vinda de uma Maria Fumaça, uma locomotiva belga a vapor, do ano 1906, com duas composições vagões, para fazer o trajeto de 25 quilômetros entre os dois municípios, transportando turistas das duas cidades uma à outra. E o crescimento desse projeto em novembro de 2004, quando chegou a Maria Fumaça de 1920, uma máquina maior com vagão, restaurante e mais 5 composições para atender os turistas. Olha aí! Um poço petrolífero que não deu petróleo e sim água quente desenvolveu o turismo nessa região, sendo que hoje é uma das mais conhecidas do Brasil, inclusive com o funcionamento aí de um trecho da Estrada de Ferro São Paulo-Rio Grande. Cidades como Piratuba, Santa Catarina e Marcelino Ramos, trecho de 25 quilômetros, interligadas aí através da Ponte Belga de Ferro sobre o Rio Uruguai, faz com que o
turista, sinta a nostalgia dos anos 1920, quando o trem São Paulo-Rio Grande funcionava em pleno vapor, hein? Vale a pena conhecer, né? Vale a pena conhecer, fazer um turismo de fim de semana aí pelas águas termais de Marcelino Ramos e se envolver com toda a história dessa região. Vale do Rio Uruguai. Daqui a pouquinho eu vou compartilhar com você o cantor de São Carlos que vai disputar um prêmio a nível Santa Catarina. Eu vou falar quem é esse cantor. Ele passou nas preliminares, né? Nas classificatórias. E daqui a pouco eu vou contar para você quem é o cantor de São Carlos que vai agora disputar a nível estado o concurso Canta Santa Catarina!

Molto ben, Sachtangeshen, banda Treble, direto da Argentina, nesta tarde de sábado para você. Eu falava agora há pouco contigo, nós temos aqui na região um cantor, compositor, que vai disputar o Canta Catarina. É, o rapaz vai longe, né? É, deixa eu ver aqui a matéria. Cadê? Achei. A reportagem da Rádio Tropical de São Carlos trouxe esta semana a matéria do músico e comunicador são carlense selecionado no Canta Catarina 2026. Agora vamos para nível estadual, né? Santa Catarina Canta 2026 traz uma grande novidade, o concurso de composição musical de Santa Catarina 500 anos proporciona oportunidade única para compositores catarinenses criarem músicas que celebrem a identidade e a história e a gente do estado. E o município de São Carlos será representado no Canta Catarina 2026, ou seja, o Canta Catarina é um concurso a nível estadual, onde você tem que compor uma melodia musical que traz em sua melodia, em seu texto, a história que celebra a identidade regional, a história da nossa gente, ou a história do nosso estado, ou a história do município de onde o artista provier. Então você tem que criar um texto musical, tem que ser da sua composição, e aí tem as classificatórias, e aí das classificatórias você vai para a estadual. O comunicador da Rádio Tropical FM de São Carlos, Heber Majolosart, integrante da bandinha Garafão, foi selecionado e classificado com a composição da música Rio Uruguai de 2021. Ou seja, o Heber Majolosart também é compositor e ele compôs a melodia Rio Uruguai e ela acabou de ser classificada e agora o cantor Heber vai para a Canta Catarina 2026 a nível estado. No concurso, as composições inscritas devem abordar, olha só a regra do concurso, elas devem abordar um ou mais temas como belezas naturais de Santa Catarina, a história e o legado dos imigrantes, características regionais e também tradições, a força do trabalho local ou agente do estado de Santa Catarina, e as composições devem seguir esse critério. E a composição Rio Uruguai, do São Carlense Heber Majolosart, foi selecionada com todos esses elementos inclusos na sua letra. Nesta próxima etapa, Heber Majolosart concorre com outros 7 compositores, ou seja, um total de 8 cantores vão disputar a grande final, que participam de uma fase de audição no próximo domingo, dia 20, né, no Centro de Cultura de Eventos Plínio Arlindo Denez, em Chapecó. As 21 composições finalistas também recebem uma ajuda de custo do governo do estado e participam da grande etapa final em Florianópolis. As 3 músicas vencedoras, a primeira, a segunda e a terceira, serão apresentadas ao vivo no palco da grande final no Trapiche Beira Mar Norte, em Florianópolis, no dia 8 de novembro. Desejamos aqui boa sorte, né? Ao compositor Heber Majolosart, que escreveu realmente uma melodia, uma letra, uma história que você vai ouvir agora. A música Rio Uruguai, a letra e melodia de Heber Majolosart e os arranjos de Anderson Giesel, produzido para a Cabalgata Musical do concurso Canta Catarina de São Carlos para toda Santa Catarina, Rio Uruguai!

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1: Nota de falecimento. 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O corpo será velado hoje, a partir das 15 horas, na Capela Mortuária Santo Antônio, aqui em Pinhalzinho. Haverá culto de corpo presente neste domingo às 9 horas, seguindo logo após o féretro para o cemitério municipal. A funerária Auxiliadora e família Ventura da Silva comunicaram com profundo pesar o falecimento de Ordaci Ventura da Silva. A família enlutada, nossos sentimentos de pesar. Os serviços fúnebres estão sendo prestados pela funerária Auxiliadora de Pinhalzinho.
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Muito bem, já que estamos em clima eleitoral, né? Então vamos falar de políticos do passado, né? Eu quero aqui citar uma personalidade, vamos dizer assim, né? Um personagem da nossa história regional, que também já exerceu cargos de deputado estadual, né? Lá em Florianópolis, olha só. Eu estou falando nada mais e nada menos do pioneiro colonizador João Muxfeld. Quem já ouviu falar do colonizador João Muxfeld? Nasceu em 24 de julho de 1911 em Santo Antônio da Patrulha, no Rio Grande do Sul. Era filho de Guilherme Muxfeld e de Teresa Muxfeld. João Muxfeld foi subdelegado de polícia aqui em Chapecó e um grande industrial. No ano de 1949, ele liderou um grupo de agricultores, a maioria de descendência alemã, oriundas do Rio Grande do Sul, na colonização de Modelo. Por isso, o nome de Modelo carrega o nome de Modelo. O nome sugerido por João Muxfeld era o nome de uma fazenda em Panambi. O nome Fazenda Panambi deu o nome a Modelo, era a Fazenda Modelo. João Muxfeld, pelo União Democrático Nacional, o partido UDN, 3 vezes concorreu à vaga de deputado estadual para a Assembleia Legislativa de Santa Catarina, e onde ficou suplente e foi convocado para a terceira legislatura, 1955 a 1959. Recebeu 2.370 votos. Na quarta legislatura, em 59 para 63, recebeu 4.031 votos. E na quinta legislatura, de 63 a 67, obteve 2.729 votos. E sempre quando ficou suplente nas 3 candidaturas, foi convocado para exercer o cargo de deputado estadual com os deputados eleitos aí cumprindo as suas atividades nos secretariados dos governos de estado. As homenagens na Praça do Colonizador, no centro de Modelo, está aí uma estátua, né? Um busto, né? De João Muxfeld, o colonizador fundador de Modelo. Título de cidadão honorário de Modelo, recebeu também da Assembleia Legislativa em Florianópolis em 1999, já em memória pelas legislaturas exercidas, o título honorário catarinense. É um breve histórico, né, de João Muxfeld, sendo João Muxfeld também o idealizador da primeira barragem hidrelétrica do Rio Saudades em Modelo, né? Olha só. Modelo já teve usina hidrelétrica no Rio Saudades. Teve energia elétrica antes de Pinhalzinho e Saudades, né? É, tinha luz elétrica em Modelo, tinha água encanada, né? Já que era um grande visionário, né? Construiu uma usina, uma barragem hidrelétrica na prainha do Rio Saudades, em Modelo, fazendo com que Modelo, a vila, né? A vila, antes mesmo de virar distrito, já tivesse energia elétrica.

0: nós vamos para o Nome Toque. Audiência do nosso amigo Ader Haber, boa tarde.
1: Boa tarde, Luiz. Boa tarde. Eu escutei tua história aí do Rio Uruguai aí.
0: Opa.
1: Me lembrei de uma curiosidade aí.
0: Ah.
1: O Rio da Várzea.
0: Aham.
1: É um rio que corre para o norte, né?
0: Sim, verdade.
1: Não sei se tu sabia ou não, mas ele nasce aqui no Pontão Carazinho e deságua no Rio Uruguai. Então ele vai do sul para o norte, deságua no Majestoso lá. Abraço.
0: Valeu, meu amigo Ader Haber, né? É verdade. Nós temos o Rio da Várzea, né? No Rio Grande do Sul, né? Deixa eu ver aqui só uma informação complementar. Rio Grande do Sul, deixa eu digitar aqui. Aqui é o programa ao vivo, tá, gente? Então, o Rio da Várzea, ele nasce no entorno de Passo Fundo, no Planalto Médio Gaúcho, né? E corre cerca de 394 quilômetros rumo a noroeste, ou seja, aqui para norte. Quem está no Rio Grande do Sul, para norte, né? Até entregar as suas águas ao Rio Uruguai em Vicente Dutra, na localidade do município de Vicente Dutra. Isso fica próximo a Pinheirinho do Vale, a região de Pinheirinho do Vale, Iraí, né? Essa região, por ali o Rio da Várzea entra no Rio Uruguai, sendo que ele é um rio gaúcho, que quem olha pelo mapa, ele corre sentido norte, né? Nascendo lá nas proximidades de Pontão, como disse aqui o Ader Haber, né? Nas proximidades aí de Passo Fundo, né? E o Rio da Várzea vem para ao encontro do Rio Uruguai, quem está no Rio Grande do Sul, sentido norte, né? Para nós aqui em Santa Catarina, sentido sul a norte, né? Essa informação é bem interessante. Tu sabe que essa é uma curiosidade, quem gosta, quem ama, quem curte geografia, é uma coisa, a natureza é algo esplendoroso, né? É uma verdadeira obra divina, se você observar.

É sério. Nós temos uma propriedade que eu conheço, nunca tive lá pessoalmente, mas eu sei onde fica, que tem uma benfeitoria construída na propriedade, um galpão. E se chover, um lado da água do telhado corre para o rio Jacuí. Outra parte corre para o rio da Várzea. Ou seja, é um divisor de águas. Isso chama-se bacia hidrográfica. A bacia hidrográfica, ela tem as suas divisas, aonde as águas se dividem, aonde a água da chuva se divide e corre a metade para cada lado da bacia. Ou seja, em Selbach tem localidades aonde as águas das chuvas se dividem. E tem uma propriedade lá que tem um galpão grande, um galpão agrícola, né? Um barracão de máquinas agrícolas, de duas águas, onde uma parte do telhado deságua a goteira para o rio Jacuí, a bacia do rio Jacuí. Quem sabe o Alto Jacuí, né? O Jacuizinho, que forma a bacia hidrográfica do rio Jacuí. Mas uma outra parte da água da goteira desse telhado, ela corre sentido norte. Ela corre por arroios e sangas que desaguam e formam o rio da Várzea, que traz as suas águas e as entrega para o rio Uruguai.

estamos trazendo o musical Blue Star, mas essa aqui é lá do tempo de antigamente. Alô, Norma Peach. Golden Antenna.

Legal, hoje cedo na programação nós falávamos do nosso amigo Estélio Clabunde, né? Fundador aí da banda Flamboyant. E agora olha aí, tá rodando Flamboyant de novo pra você relembrar aqui na tarde. 2,04 metros de altura, o nosso amigo Estélio Clabunde, né? Um honra musical, que é o Vanduir Hinderholz. O Vanduir Hinderholz tá mantendo aí os contatos com a gente, né? O nosso amigo Estélio Rogério Clabunde, fundador da banda Flamboyant, mas que também teve participações aí na banda San Diego e na banda Oriente. Agora ele me mandou uma foto ali do nosso amigo Clabunde, né? Mas tá assim, está um cheio naquela, gal. Tem uma música romântica do Flamboyant, até vou rodar um pedacinho pra você relembrar. Tupi!

Rodinei Finger, direto de Piritiba, chegando agora pra nossa audiência aqui, né? O Rodinei Finger, lá de Piritiba, Santa Catarina, né? A Vanette Hen, Vanette Niederlehen, estamos na audiência da programação. Depois passa aqui em casa pegar uma cuca. Meu, não precisa, minha amiga Vanette. Das ist nicht notwendig, né? É. Ela faz uma cuca alemã como, olha, uma cuca alemã autêntica, original, né? Mas não precisa, Vanette, Niemals, né? Das Braunetzin, né? Depeche de Tang! Passa aqui em casa pegar uma cuca, ela escreveu ali. Agora também veio o Delmir Merz e a Jaqueline. Eu acho que eles estavam dormindo, né? Fizeram Mittagsstund. Ah, meu Deus, ô Delmir! Se tu tava dormindo até agora, eu quero saber o que tu vai fazer hoje noite, porque daí não tem como, né? Né? Barbaridade, né? Tá louco, né? Do Vanduir Hinderholz, deixa eu ver aqui o que temos aqui. Ah.

Ai, ali, ó. Van Duir, Renda Halls, Lange Voti fez um vídeo aqui do Estélio Clabunde, né? Tocando trombone, né? Isso, a turma tá reunida por lá. Estavam lá se divertindo e o Van Duir tá mandando os vídeos para nós aqui. O Delmir Mers disse que voltou da cidade agora. Meu, tu voltou da cidade agora? É, então tá bom. Obrigado aí pela sintonia, por estar se ligando aqui na nossa programação. Vamos trazendo música da Jovem Guarda. Regravação do Renato e seus Blue Caps. Música URC, meu bem não me quer.

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1: Aí você curtindo, relembrando da banda de rock brasileira Renato e seus Blue Caps aqui na regravação do musical RC lá de Parobé, no Rio Grande do Sul, na vocal aí do nosso amigo Charles e com a participação do nosso amigo Mozena, pessoal do Rainha Musical, né? Alô, Líria Inês Vickert Lang. Boa tarde, Líria Inês Vickert Lang. Ótimo programa, obrigado pela sua audiência. E falando em cuca, agora o Delmir Meres mandou aqui, ó. Uma cuca, olha o que a Frau fez, né? Meu, olha aí. Uma cuca. Três.
2: Wickelkuchen.
1: Como é que é o nome desse curra aqui? Hã?
2: Wickelkuchen.
1: Wickelkuchen. Trai gewickelte Kuchen. Alles in deiner Geld. Trai gewickelte Kuchen. Meu amigo Delmir, que sabor é? Parece um achocolatado, né? Parece um achocolatado, né? O Wilson, que também está de aniversário, né? Aqui, esse é o Wilson que também está no aniversário do Glabunde, né? O nosso Estélio Rogério Glabunde, fundador da banda Flamboyant, está de aniversário. E daí resolveu reunir os amigos lá com muita música ao vivo. E o nosso amigo Vanduir Hinderholz, lá em Ivuti, está fazendo os registros em vídeos aqui, né? Está fazendo os registros em vídeo e tudo em tempo real. Tudo está acontecendo agora, nesse exato momento, lá em, em Ivuti, né? E o Wilson, o famoso Wilson, né? Da banda Imigrantes, né? O famoso Wilson que toca trombone e gaita ao mesmo tempo. Você já viu aquele vídeo na internet do Wilson, que é o trombonista da super banda Imigrante de Sapiranga? Ele toca gaita e trombone ao mesmo tempo. E eles fizeram um ao vivo aqui. Eu vou passar esse vídeo aqui para nossa redação. Aqui é programa ao vivo, tá? Tudo tá acontecendo aqui em tempo real, tá? Então, atenção, atenção. Nós vamos direto para Ivuti agora. O famoso Wilson, né? Que toca trombone e gaita ao mesmo tempo. Alô, Vanduir Hinderholz. Tá indo pro ar aqui, ó. Em tempo real. Alô, Ivuti.
3: Opa, pessoal de Santa Catarina.

A super fã de Imigrante de Sapiranga. O Wilson é famoso na internet, ele toca gaita e trombone ao mesmo tempo, né? Na mão esquerda toca gaita, fazendo o fole do baixo, né? E também o trombone, né? Eles estão hoje comemorando o aniversário do nosso amigo Klabunde, né? Fundador da banda Flamboyant, na qual a gente já a tarde toda está recordando aí grandes sucessos da banda Flamboyant, né? Alô, Delmir Meres! Ja, mida mit Schokolade, né? Ein Wiegelkuchen mit Schokolade. A mãe Silene Hebner-Mers fez um Wiegelkuchen mit Schokolade. Mida, meu Deus do céu, que delícia, né? A Vanette Niederlehen disse passar aqui em casa, pecar uma cuca. Tá bom, então, depois vamos passar lá. Muito obrigado, né? Valeu, gente amiga! Alô, Vanduir Hinderholz, me mantenha informado aí dos movimentos em Ivoti, da festa de aniversário do nosso amigo Estélio Rogério Klabunde, fundador da banda Flamboyant.

0: e a festa continua lá em Ivoti. Olha aí que coisa boa. Vamos direto para Ivoti? Vamos direto para Ivoti? Mas antes eu vou para Cunhataí. Antes eu tenho que passar por Cunhataí. Alô, Delmir Mers, qual é o sabor da cuca que saiu do forno agora em Santa Cecília, Cunhataí? Tem cuca! Tem cheiro de cuca!
1: Mendovi! Mendovi, xote, nis, nis xote, nis un chocolate. Isso é cuca.
0: Ah, tá bom, mendovi un chocolate. Lá vai aonde, né, Delmir? Não visto onde cheiro aquele, né? Alô, meus amigos de Ivoti, temos o prazer aí, temos o prazer de conversar com o ilustre aniversariante do dia, nosso amigo fundador da banda Flamboyant, muita história, uma trajetória de sucessos, ele que foi também, que teve suas participações junto à banda San Diego e também à banda Oriente. Alô, Estélio, Rogério Clabunde!
2: Beleza, grande abraço aí daqui de Ivoti, da cidade das Flores, Rio Grande do Sul, pertinho aí da grande Porto Alegre, 56 quilômetros da cidade de Porto Alegre, para situar também em Ivoti aí, né? Mandando um abraço aí para Pinhalzinho, Rodrigo Luiz, é isso? É? E aqui a gente faz festa como vocês também fazem aí, né? Alles Gute, temos a schöne Freude, alles mit viel Lust und immer lustig und so weiter, né? Vamos sempre levando adiante essa tradição nossa dos legados dos nossos germânicos, dos nossos imigrantes, né? Aí no Paraná e aqui no Rio Grande do Sul, Santa Catarina e qualquer lugar desse recanto do Brasil, tá? Um grande abraço aí!

0: esse aí foi o nosso amigo Klabunde, né? Anfitrião aí. Obrigado pelo registro, Vanduir Hinderholz. O Vanduir Hinderholz e família, o Bidio Hinderholz, esse pessoal aí já residiu aqui na linha Taipa, saudades, na linha Tigre, saudades, e na linha São João, São Carlos. O nosso amigo Vanduir Hinderholz é amigo de infância do nosso amigo Nego Ruf, né? O Nego Ruf também tá na audiência lá em São João, né? O Nego deve estar pensando, mas olha ali falando do meu amigo, né? Eles moravam ali nas proximidades da propriedade do Tércio Ruf, né? A família Hinderholz.
1: A senhora Anderson.
0: Então, pra quem não conhece, né? Tem a dona Isolde Kramer, né? Casada Hinderholz, né? Das alles Torres, né? Do Rio me deparando, né? Das alles Torres, né? Na galeria, né? querido amigo Vanduir Hinderholz, estava outro dia lá em casa, né? Tava de passagem aqui por Pinhalzinho, resolveu dar uma peada, né? Resolveu passar lá em casa, conversamos uns minutos pessoalmente. Então o Vanduir Hinderholz está fazendo todos os registros, né? Aí das festividades que estão acontecendo lá em Ivoti. Agora nós vamos conversar com o famoso Wilson. Ele que é da banda Imigrante de Sapiranga, o famoso Wilson da internet, né? Que toca trombone e gaita ao mesmo tempo. Alô, Wilson, boa tarde!
2: Ô, Rodrigo Luiz, beleza? Um abraço aí, pessoal, teus ouvintes. Eu estou aqui em Boti no aniversário do nosso amigo Abundo, né? Fala, eu fiz uma palhinha pra ti aí. E quero dizer que é o seguinte, em breve vou passar por aí, quero dar uma visita pra vocês aqui, tá? Eu sou o Wilson, aquele que faz aquela fiasqueira ali com a gás de trombone, agora tô fazendo o bumbo no pé também, tem a caixa, a tarol também, o chipô, né? Então a gente vai incrementando as coisas aí, né? Com certeza aí vai ficar... O Adesso vamos apresentar aí ao vivo pra vocês aí. Um abraço, pessoal da Rádio
3: Centro-Oeste
2: aí de Pinhalzinho, né? Todos os teus ouvintes aí, um abração aí, um bom fim de semana. Em breve eu estarei ao vivo para eles contar os caos e inventar umas histórias. Ok? Valeu? Um abraço!
0: Valeu, Wilson! Um forte abraço ao nosso amigo Wilson aí da banda Imigrante lá de Sapiranga. Pessoal, tá em festividade lá. E ao mesmo tempo estamos com a programação aqui ao vivo na rádio, presente lá em Ivoti, nas festividades do nosso glorioso Klabunde. E o nosso amigo aqui de Pinhalzinho, o nosso amigo Jefferson, da sorveteria aqui Delícia, estamos em som ambiente, curtindo a programação aqui na sorveteria aqui Delícia. Alô, amigo Jefferson! 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

Enquanto isso, a gente vai destacando por aqui sucesso musical com a banda RP 2000 da Argentina, a banda composta pela própria família, a família Verlan.

enquanto que a tarde de sábado é da cuca, né? A cuca feita com minduí e chocolate lá de Cunhataí. Também tem a cuca de uva da dona Norma Pitch. E também tem a cuca alemã da Vanette Niederlehen. Olha aí, é o sábado da cuca!

0: Por isso eu digo que tem cheiro de cu caçando.
1: Alô? Sim, do estado Luba. Do Espírito Maia também. Sim, agora tem cheiro de cu caçando.

E assim, meus amigos, a gente vai se despedindo aqui em mais uma edição do nosso Sábado Germânico 100.9 FM. Foi uma grande satisfação passarmos mais uma tarde juntinhos por aqui, trazendo aquela curiosidade, aquela informação cultural para você. Quero aqui agradecer os amigos lá de Voti, Rio Grande do Sul, né, que interagiram aqui em tempo real com a gente, né? Festividades de aniversário aí. E o nosso glorioso amigo Vanduir Hinderholz fazendo aquela cobertura festiva ao vivo para a nossa produção aqui. Agradecemos assim as nossas empresas parceiras, os nossos patrocinadores. Muito obrigado pela sua audiência. Desejo a você um feliz e abençoado sábado. Sábado com cara de verão.

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0: Marina Mendonça!
1: Para de postar as coisas pra me convencer que você tá bem, viu?

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12: Uma das mais lindas que eu já escrevi.

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